0: Tem cartilha, tem até jogo de tabuleiro, conexão segura. Então, a gente tem curso, a gente tem um curso Proteção de Crianças e Adolescentes no Ambiente Digital, um curso online na Escola Nacional dos Direitos da Criança e do Adolescente. Então, hoje a gente tem guias, cartilhas, a gente tem cursos, a gente tem jogo de tabuleiro, a gente tem fluxo, então a gente tem glossário, a gente tem bastante material disponível, perguntas e respostas, para que as pessoas conheçam o ECA Digital e conheçam as ferramentas de proteção de crianças e adolescentes no ambiente digital, no site do Ministério dos Direitos Humanos, novamente, no site do Ministério da Justiça e Segurança Pública, no site da Secretaria de Comunicação Social, enfim, institutos, fundações, organizações da sociedade civil. Muita gente tem produzido material sobre essa responsabilidade compartilhada e a promoção do bem-estar de crianças e adolescentes no ambiente digital.
1: Muito bem, nós conversamos com Fábio Meirelles, diretor de Proteção da Criança e do Adolescente do Ministério dos Direitos Humanos e da Cidadania. Muito obrigado por sua entrevista aqui à Voz do Brasil.
0: Obrigada a vocês, sempre à disposição.
2: E estão abertas até amanhã, dia 15 de julho, as inscrições de bolsas para médicos especialistas.
1: São 1.136 vagas distribuídas em 26 cursos de aprimoramento em 309 municípios do país.
2: Quase metade das vagas são voltadas para o interior. Entre as especialidades previstas estão anestesiologista, oncologia, cardiologia e cirurgia minimamente invasiva.
1: Felipe Proenço, secretário de Gestão do Trabalho e da Educação do Ministério da Saúde, detalha o edital.
3: Possibilidade para quem já é especialista com registro de qualificação, participa do programa desenvolvendo suas atividades práticas em um serviço do Sistema Único de Saúde, de referência no interior, um ambulatório especializado, um hospital, e ao mesmo tempo tem suporte aonde um especialista com ainda mais experiência vai poder apoiar o desenvolvimento das atividades numa carga horária de 20 horas semanais, recebendo uma bolsa que vai depender da localização, se é uma região mais vulnerável, podendo chegar até R$ 20.000.
2: O edital está disponível em gov.br/saúde.
1: Atenção, estudantes de graduação de instituições privadas.
2: Começaram hoje as inscrições para o processo seletivo do Fundo de Financiamento Estudantil, o FIES.
1: Serão mais de 75 mil vagas destinadas no segundo semestre.
4: Ao todo, serão oferecidas 75.500 vagas para o segundo semestre. No ano, serão 112 mil no total. O FIES concede financiamento a estudantes matriculados em cursos superiores de instituições privadas. Para participar do FIES, o candidato precisa ter feito o Exame Nacional do Ensino Médio a partir de 2010. Precisa ter alcançado média igual ou superior a 450 pontos nas cinco provas e não ter zerado a redação. Precisa ter, em 2026, renda bruta familiar mensal de até 3 salários mínimos, o equivalente a R$ 4.863. O processo seletivo do FIES reserva 50% das vagas para estudantes com renda familiar por pessoa de até meio salário mínimo inscritos de forma ativa no Cadastro Único. Os pré-selecionados nessa modalidade vão poder solicitar financiamento integral, cobrindo todos os encargos educacionais e ficam dispensados de comprovar a renda diretamente na instituição de ensino. O FIES tem chamada única e lista de espera. O resultado da pré-seleção na chamada única será divulgado no dia 30 de julho. As inscrições vão até sexta-feira, 17 de julho, pelo Portal Único de Acesso ao Ensino Superior. O candidato precisa ter conta gov.br e preencher os requisitos para participar do programa. O resultado sai no dia 30 de julho. Mais informações em acessounico.mec.gov. gov.br/FIES ou ligue para 0800-61-6161. Thaisa Vitória para a Voz do Brasil.
2: O Ministério da Educação disponibilizou uma série de vídeos com orientações sobre o uso do Cadastro da Educação de Jovens e Adultos, uma plataforma oficial de cadastro.
1: O material ensina passo a passo como realizar a inscrição e é destinado tanto aos estudantes quanto aos profissionais que atuam no sistema.
2: As inscrições no cadastro permanecem abertas durante todo o ano.
1: No entanto, os prazos para ingresso no segundo semestre deste ano variam de acordo com o calendário de cada estado e município.
2: Os conteúdos estão disponíveis no portal do MEC e no canal da pasta do Ministério da Educação no YouTube.
1: E essas foram as notícias do governo federal.
2: Uma realização da Secretaria de Comunicação Social da Presidência da República.
1: Com produção da empresa Brasil de Comunicação.
2: Fique agora com as notícias do Poder Judiciário e do Congresso Nacional. Uma boa noite.
1: Boa noite para você e até amanhã.
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7: Presidente do STF e do CNJ lança rede nacional de magistrados para combater o avanço do crime organizado no país.
8: Instituições podem enviar propostas sobre modernização do sistema de justiça até 15 de agosto.
7: STJ mantém prisão preventiva de homem acusado de atuar como falso médico.
8: Boa noite, eu sou Marcela Luiz.
7: E eu sou Walter Lima.
8: O presidente do Supremo Tribunal Federal e do Conselho Nacional de Justiça, ministro Edson Fachin, lançou nesta terça-feira a Rede Nacional de Magistrados para combater o avanço do crime organizado no país.
7: Segundo Fachin, a resposta estatal à criminalidade em rede exige, necessariamente, uma justiça também articulada em rede. Marcelo Della Libera.
9: O ministro Edson Fachin observou que o mercado de apostas eletrônicas clandestinas vem sendo utilizado como instrumento de organizações criminosas.
10: Essas plataformas podem servir à lavagem de dinheiro, à formação de estruturas empresariais aparentemente ilícitas, à integração com outras atividades ilícitas, como tráfico, contrabando e corrupção, além de apresentarem forte dimensão transnacional.
9: Criada por portaria do CNJ, a rede nacional prevê o compartilhamento de informações para enfrentar organizações criminosas cada vez mais sofisticadas.
8: Supremo está com o edital aberto para receber propostas sobre a modernização do sistema de justiça.
7: Podem participar instituições públicas, privadas e da sociedade civil até 15 de agosto. Pablo Lemos.
11: As propostas vão ser analisadas pelo Grupo de Estudos para a Modernização do Sistema de Justiça, instituído pelo presidente do STF, ministro Edson Fachin. O diretor do Centro de Estudos Constitucionais do Supremo, Fernando Facuri Scaff, que preside o grupo, explica que modernizar significa atualizar o sistema de justiça.
12: É fazer ajustes dentro de um sistema que funciona, que está rodando bem, para falar uma linguagem mais clara, e que você tem, dentro disto, a expectativa de uma sociedade brasileira como um todo por mais justiça e por mais segurança jurídica.
11: Para o relator do grupo Neide Barros Belo Filho, modernizar é uma exigência do tempo.
13: É necessário modificar, porque é necessário acompanhar o tempo, acompanhar as mudanças da sociedade.
11: Serão aceitas apenas manifestações institucionais sobre a modernização do sistema de justiça sem caráter pessoal, que deverão ser apresentadas por meio de formulário eletrônico.
8: Mantida a prisão preventiva de empresário acusado de atuar como falso médico em unidade básica de saúde de Cananéia, São Paulo.
7: A decisão é do vice-presidente do STJ, ministro Luiz Felipe Salomão, no exercício da presidência. Fátima Uchoa.
14: O empresário está preso desde janeiro. Segundo o Ministério Público, ele realizava exames de ultrassom, emitia laudos e atendia pacientes usando o registro profissional de médico de um sócio falecido. A fraude foi descoberta após ele afirmar durante exame que tinha identificado a vesícula de uma paciente que já havia retirado o órgão. Depois de o Tribunal de Justiça de São Paulo negar o primeiro habeas corpus, a defesa fez novo pedido de relaxamento da prisão ao STJ, mas o ministro Salomão não verificou ilegalidade manifesta nem urgência que justificou justificassem a concessão da liminar. O ministro ainda apontou que o pedido de liberdade deverá ser examinado com mais profundidade no julgamento definitivo do habeas corpus, a cargo da sexta turma do STJ.
8: TST promove congresso para debater o uso de pesquisas no aprimoramento da Justiça do Trabalho.
7: O evento vai ser realizado na sede do Tribunal em Brasília. Marla Lacerda.
15: O 4º Congresso Nacional de Pesquisa Judiciária, Estatística e Ciência de Dados da Justiça do Trabalho vai ser realizado entre os dias 25 e 27 de agosto. Com o tema Trabalho, Transformações Econômicas e Justiça, o evento é para incentivar a produção de conhecimento e a integração da rede de pesquisas judiciárias da Justiça do Trabalho. Magistrados, servidores, estudantes e profissionais que atuam na área e querem participar, fiquem atentos. As inscrições já podem ser feitas no portal do TST, que é o tst.jus.br.
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8: Uma boa noite.
7: E até amanhã.
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17: Eu sou Paula Groba.
18: E eu sou Humberto Pinheiro.
17: E estes são os destaques de hoje do Jornal do Senado, que começa agora.
18: Aprovada a aposentadoria especial para agentes de saúde e de combate às endemias.
17: MP do frete, Senado retira valor fixo, mas mantém piso mínimo do frete para caminhoneiros.
18: Pacientes em internação domiciliar podem ter desconto na conta de luz.
17: Boa noite.
18: Boa noite.
17: Em acordo com o governo, o Senado aprovou a medida provisória que atualiza as regras do piso mínimo do frete rodoviário. A MP, que perderia a validade nesta semana, mantém a obrigatoriedade de um valor mínimo para o frete, como já prevê a legislação, mas retira do texto a definição de um piso nacional para a remuneração dos caminhoneiros.
18: Durante a análise na Comissão Mista e na Câmara dos Deputados, havia sido incluído um piso de R$5.000 mensais para os motoristas de longas distâncias. A medida provisória também endurece as punições para empresas que descumprirem o piso do frete, calculado pela Agência Nacional de Transportes Terrestres. Repórter Pedro Pincer.
19: O Senado aprovou o projeto de lei de conversão da medida provisória que torna obrigatório o cadastramento das operações de transporte rodoviário de cargas e reforça os mecanismos de fiscalização do piso mínimo do frete. Entre os tópicos está a determinação de um piso para o frete, mas sem definição do valor. A principal questão se dava em torno do perdão às multas aplicadas aos caminhoneiros que estiveram presentes nas manifestações de dezembro de 2022. Para o relator revisor, senador Stevenson Valentim, do Podemos do Rio Grande do Norte, a medida faz justiça e traz tranquilidade para a categoria.
20: Entendo que esse viés da multa já atingiu a sua pedagogia e permanecer com essa injustiça é passar uma ideia de vingança. E que não contribui nada para a sociedade.
19: A líder do governo, senadora Tereza Leitão, do PT de Pernambuco, celebrou o acordo alcançado diante da relevância do assunto.
21: Se ela não fosse importante, ela ia caducar. Nós não permitimos a caducidade justamente pela importância que ela tem para a economia, para relações trabalhistas, para a autonomia de autônomos.
19: As novas regras terão um período de transição. Empresas e transportadores terão prazo mínimo de 60 dias para a adaptação às novas obrigações. O texto segue agora para a sanção presidencial.
17: E o roubo de combustíveis deixou de ser apenas um crime patrimonial e passou a ser uma importante fonte de renda para facções criminosas.
18: Para combater esse mercado ilegal, a Comissão de Segurança Pública aprovou um projeto que endurece as penas e cria crimes específicos para o furto e o roubo de petróleo, combustíveis e derivados. Repórter Bruno Lourenço.
0: O projeto de lei fixa a pena nesses casos de reclusão de 4 a 10 anos mais multa e aumenta a punição em um terço se o crime for cometido com destruição de barreiras, atuação conjunta de duas ou mais pessoas, abuso de confiança de funcionário público ou ex-colaboradores das empresas. O relator designado, o senador Sérgio Moro, do PL do Paraná, defendeu a punição mais rigorosa.
3: Para proteger não só o mercado de combustíveis, mas especialmente o consumidor desses combustíveis, dessas quadrilhas, dessas gangues que se locupletam, não só furtando combustíveis e seus equipamentos, mas colocando em risco os indivíduos para os quais depois esse combustível fraudulento, muitas vezes, é revendido.
0: O projeto também altera a legislação de crimes contra a ordem econômica para punir quem armazena, transporta ou comercializa o combustível sabendo que é produto de crime. O texto estabelece ainda que as penas sobem em 2/3 se a ação resultar em desabastecimento, interrupção das atividades industriais, incêndio, dano ambiental, ferimento grave ou morte. A proposta seguiu para a Comissão de Constituição e Justiça.
17: O sedentarismo ou a inatividade física gera um custo anual estimado em cerca de R$ 300 milhões ao Sistema Único de Saúde. Esse valor equivale a aproximadamente 17,4% de todos os gastos do sistema com hospitalizações por essas condições.
18: No Senado, a importância da medicina esportiva na saúde dos brasileiros foi tema de audiência pública na Comissão de Esporte. Os detalhes com Patrícia Oliveira.
22: A medicina esportiva especializada no acompanhamento dos exercícios físicos na prevenção de lesões, reabilitação e melhoria do desempenho dos atletas, também contribui para a saúde pública. Como destacou a senadora Leila Barros, do PDT do Distrito Federal, em audiência pública na Comissão de Esporte.
23: Ela beneficia milhões de brasileiros que encontram no esporte um instrumento de prevenção de doenças, de qualidade de vida e do envelhecimento saudável.
22: José Cavazói, da Federação Internacional de Medicina Esportiva, apontou a importância do exercício físico na redução mundial de casos de morte.
24: Que além de fazer as pessoas se sentirem bem, ele é capaz de reduzir infarto, reduzir AVC, reduzir morte, 5,3 milhões de mortes todos os anos que são atribuíveis ao sedentarismo.
22: O médico Fernando Torres destacou o papel social do exercício físico também no combate aos custos com sedentarismo no Brasil. De cerca de R$ 300 milhões por ano no SUS, em internações e tratamentos de doenças crônicas.
25: Exercício é remédio, porque ele realmente previne e trata doenças. Está altamente ligado à redução de gastos públicos e privados.
22: Os debatedores defenderam a criação de políticas públicas para ampliar a prática de atividades físicas no Brasil.
17: E famílias com pacientes em internação domiciliar que dependem de aparelhos elétricos poderão ter mais acesso ao desconto na conta de luz. A Comissão de Infraestrutura aprovou um projeto que amplia de 3 para 4 salários mínimos o limite de renda para a concessão da tarifa social de energia elétrica nesses casos.
18: O benefício atende pacientes que utilizam equipamentos como ventiladores pulmonares, bombas de infusão e aspiradores de secreção. A proposta, que busca reduzir os custos do tratamento feito em casa, segue agora para análise na Comissão de Assuntos Sociais.
17: E seguiu para a votação no plenário em regime de urgência o projeto que cria o Estatuto da Vítima. A proposta reúne em uma única lei os direitos e garantias de vítimas de crimes, contravenções, calamidades públicas, desastres e epidemias. Hoje, essas proteções estão espalhadas por diferentes normas.
18: O texto foi aprovado pela Comissão de Segurança Pública com parecer favorável do senador Wilder Moraes, do PL de Goiás. Segundo o relator, o sistema de justiça brasileiro historicamente concentrou a atenção na relação entre o Estado e o autor do crime, deixando a vítima em segundo plano. Para ele, o Estatuto corrige essa distorção ao fortalecer a proteção e o acolhimento das vítimas, o que também pode contribuir para o enfrentamento da criminalidade.
26: Contribui para estabelecer a confiança da população nas instituições de repercussão. Estimulam as notícias dos crimes e favorece a cooperação da vítima ao longo da apuração.
17: Profissionais que atuam na prevenção de doenças e no atendimento direto às famílias poderão passar a contar com uma aposentadoria diferenciada. O Senado aprovou em 2 turnos a proposta que garante esse direito aos agentes comunitários de saúde e aos agentes de combate às endemias, além de regulamentar o vínculo funcional da categoria.
18: A proposta aprovada prevê regras de transição e estende ainda a medida aos agentes indígenas de saneamento e de saúde. O texto segue para promulgação. Repórter Douglas Castilho.
1: A proposta aprovada estabelece como idade mínima de aposentadoria 57 anos para mulheres e 60 anos para os homens, condicionada à comprovação de 25 anos de tempo de contribuição e de efetivo exercício profissional, com regras de transição que terminam no ano de 2041 para os que já ingressaram na atividade. O texto também assegura a estabilidade a esses trabalhadores, vedando sua contratação temporária ou terceirizada, salvo na hipótese de emergências em saúde pública. O relator da proposta, senador Irajá, do PSD do Tocantins, destacou a atuação dos agentes na prática da saúde preventiva das famílias.
2: Merecem, assim como existe a aposentadoria especial dos nossos valorosos professores, assim como já foi também instituída a aposentadoria especial para os policiais, é merecida também a essa categoria. São soldados do nosso SUS, do Sistema Único de Saúde Brasileiro. Aliás, se tem o SUS de carne e osso, eles se chamam agentes de saúde e de combate a endemias.
1: Para compensar o aumento das despesas com essas aposentadorias, a União prestará assistência financeira aos estados e municípios.
18: Com edição de Paulo Agrova e trabalhos técnicos de Eliseu Caires, o Jornal do Senado fica por aqui. Acompanhe agora as notícias da Câmara dos Deputados. Boa noite.
17: Boa noite e até amanhã.
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5: Deputados reduzem jornadas de trabalho de pais de pessoas com deficiência.
9: Plenário pode desobrigar férias escolares durante Copa de Futebol Feminino.
5: Câmara exige informação sobre bebê prematuro na certidão de nascimento.
10: Boa noite. O projeto que exige informação sobre bebê prematuro na certidão de nascimento já pode seguir para o Senado. A repórter Maria Neves tem os detalhes sobre a medida.
12: A Comissão de Constituição e Justiça da Câmara dos Deputados aprovou o projeto que obriga os cartórios a incluir na certidão de nascimento que a criança nasceu de forma prematura. De acordo com a autora da proposta, a deputada Silvia Cristina, do PP de Rondônia, são considerados prematuros bebês que nascem antes de 37 semanas de gestação. Com a aprovação, o texto pode seguir para o Senado. Ainda, segundo Silvia Cristina, o Brasil é o país em que nascem mais bebês prematuros no mundo. Ela afirma que 12% dos partos realizados no país ocorrem antes do tempo mínimo necessário. A relatora do texto, deputada Maria Raiz, do PSB de Pernambuco, defende que incluir a informação sobre prematuridade do bebê na certidão de nascimento, além de garantir o atendimento médico adequado à criança, também trará economia para os cofres públicos.
27: A partir do momento que a gente sabe que uma criança nasce de forma prematura, a gente garante que o atendimento seja dado de forma mais precisa. Então, além, obviamente, de garantir um atendimento melhor para as mulheres, a gente garante que uma economia para o Estado.
12: Ao apresentar o projeto em 2024, Silvia Cristina afirmou que, de acordo com informações da Organização das Nações Unidas, a prematuridade é a principal causa de morte infantil no mundo. A página do Hospital Albert Einstein explica que bebês nascidos antes do tempo têm maior probabilidade de apresentar problemas como pulmões imaturos que exigem ventilação mecânica. Além disso, os intestinos ainda não se encontram totalmente desenvolvidos no nascimento, o que dificulta a absorção do leite materno. Outra complicação é o cérebro prematuro, que impede o recém-nascido de ter um instinto de sugar os mamilos da mãe para mamar. Ainda de acordo com as informações do hospital, problemas decorrentes da prematuridade podem durar por toda a vida. Da Rádio Câmara de Brasília, Maria Neves.
6: Maurício do Vôlei do PL de Minas Gerais apresentou projeto que cria a Política Nacional de Proteção da Inocência Infantil. De acordo com o deputado, a medida protege crianças e adolescentes da exposição a conteúdos inadequados ao desenvolvimento psicológico, moral e emocional.
10: Maurício do Vôlei acrescenta que o projeto amplia o acesso dos pais a informações sobre materiais pedagógicos e atividades escolares que tratem de temas sensíveis. Na visão dele, o texto é uma forma de garantir maior transparência na formação de crianças e adolescentes.
4: Saúde.
6: Comissão de Saúde aprova projetos sobre idosos e prevenção do câncer. A repórter Sofia Peçanha ouviu a relatora.
7: A Comissão de Saúde aprovou o projeto que prevê a suplementação nutricional como parte do tratamento de idosos diagnosticados com desnutrição ou risco de desnutrição durante internações hospitalares. A proposta, apresentada pelo deputado Pedro Ayara, de Minas Gerais, determina que hospitais públicos e privados conveniados ao Sistema Único de Saúde ofereçam suplementos nutricionais aos pacientes idosos sempre que houver indicação clínica. O projeto tem como objetivo assegurar que a suplementação seja parte integrante do cuidado hospitalar e da reabilitação pós-alta. Dessa forma, além de melhorar a recuperação de pacientes idosos, a medida também reduz complicações durante e após a internação, como afirmou a deputada Silvia Cristina, do PP de Rondônia, relatora na comissão.
8: O PL fortalece a integralidade da atenção e da saúde que contribui para a sustentabilidade do sistema ao reduzir custo de sobrecarga hospitalar.
7: De acordo com o projeto, todos os pacientes idosos internados deverão passar por triagem e avaliação nutricional na admissão hospitalar, com reavaliações durante a internação e na alta. Caso o idoso ainda apresente desnutrição ou risco nutricional no momento da alta, ele poderá receber suplementação gratuita pelo SUS por até 60 dias, com acompanhamento das equipes de saúde. Após passar pela aprovação nas comissões de defesa dos direitos da pessoa idosa e de saúde, a proposta segue para análise na Comissão de Finanças e Tributação. Outro projeto aprovado pela Comissão de Saúde institui o Dia Nacional de Combate ao Câncer, a ser celebrado anualmente em 27 de novembro. A proposta, apresentada pela deputada Flávia Moraes, de Goiás, amplia as ações de prevenção, diagnóstico precoce, tratamento e apoio às pessoas acometidas pela doença. Estão previstas campanhas educativas, incentivo a ações de rastreamento da doença, apoio psicossocial a pacientes e familiares, capacitação de profissionais de saúde e estímulo à pesquisa científica na área oncológica. A relatora na Comissão de Saúde também foi a deputada Silvia Cristina. Ela destacou que o projeto busca maior visibilidade ao tema e fortalecer a mobilização social e institucional em todo o país.
8: Representa passo concreto e necessário para fortalecer a política pública de enfrentamento ao câncer no Brasil, integrando a prevenção e atenção e a reabilitação, o apoio psicossocial, no momento em que os números evidenciam urgência.
7: Após a aprovação na Comissão de Saúde, o projeto segue agora para análise da Comissão de Finanças e Tributação. Da Rádio Câmara de Brasília, Sofia Peçanha.
4: Esporte.
10: Josivaldo JP, do União do Maranhão, defende a aprovação de proposta que inclui entidades esportivas sem fins lucrativos entre as instituições com imunidade tributária. Ele afirma que a medida busca reduzir custos de organizações que atuam na formação de atletas e na inclusão social.
6: Josivaldo JP aponta que o texto alcança apenas entidades certificadas dos movimentos olímpico, paralímpico, clubístico ou educacional. Ele argumenta que a regra pode evitar o fechamento de projetos esportivos, principalmente em comunidades que dependem dessas iniciativas para atender crianças e jovens.
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4: Trabalho.
10: A Câmara aprovou redução de jornada de trabalho para pais de pessoas com deficiência. A repórter Paula Bittar tem os detalhes.
3: A Comissão de Constituição e Justiça da Câmara aprovou uma proposta que prevê a redução da jornada de trabalho sem prejuízo salarial para pais de pessoas com deficiência. De acordo com o texto aprovado, a necessidade e o percentual da redução da jornada serão definidos por avaliação biopsicossocial, realizada pelo menos a cada 2 anos. Conforme o resultado, o benefício poderá ser ampliado, mantido, reduzido ou suspenso. Durante a discussão da proposta, a deputada Soraya Santos, do PL do Rio de Janeiro, defendeu critérios para a concessão do benefício como forma de evitar fraudes.
13: Esse projeto é um projeto importantíssimo para as mães atípicas que precisam ter mais tempo dentro de casa, e é lógico que o meu voto será, e do partido, na orientação de aprovar, mas me cabe aqui fazer um alerta. Esse tipo de benefício deveria sempre estar vindo com um critério de avaliação.
3: O projeto que prevê a redução da jornada de trabalho sem prejuízo salarial para pais de pessoas com deficiência já pode seguir diretamente para análise do Senado, a menos que haja recurso para votação antes pelo plenário da Câmara. Da Rádio Câmara, de Brasília, Paula Bittar.
4: Eleições.
6: Projeto de Paulinho da Força, do Solidariedade de São Paulo, permite contabilizar como gastos eleitorais despesas com o cuidado de dependentes de candidatas. A medida beneficiaria mulheres com filhos de até 12 anos ou dependentes com deficiência.
10: A proposta autoriza o custeio de babás, cuidadores, creches e transporte de dependentes durante a campanha. Segundo Paulinho da Força, o objetivo é ampliar a participação feminina na política e reduzir os obstáculos enfrentados pelas candidatas.
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4: Consumidor.
6: Comissão aprova medida que permite maior transparência na conta de luz. A repórter Júlia Lopes nos conta o que foi proposto.
20: A Comissão de Defesa do Consumidor da Câmara dos Deputados aprovou um projeto que obriga as distribuidoras de energia elétrica a incluir, junto com a conta de luz, um registro fotográfico do medidor de consumo da unidade de energia. De acordo com o texto, a medida tem como objetivo fortalecer a proteção dos direitos do consumidor e garantir mais transparência nas informações sobre o consumo de energia. A proposta também busca aumentar a confiança do usuário, já que o registro fotográfico anexado à fatura permite acompanhar mais clareza o processo de medição da cobrança. Para o relator da proposta, deputado Celso Russomano, do Republicanos de São Paulo, a iniciativa protege tanto o consumidor quanto as empresas. Ele ressaltou que a imagem do medidor pode servir como prova em casos de contestação, ajudando a evitar fraudes e possíveis manipulações.
21: O consumidor vai ter o direito de receber a conta com o registro fotográfico, ou seja, na hora que for lida a conta de energia elétrica, vem uma fotografia do medidor do consumidor junto, né, impressa na própria conta, e aí o consumidor vai poder ver que, de fato, a leitura foi feita da maneira correta e vai poder acompanhar, inclusive, o consumo. Aí, se houver erro, fica mais fácil para ele provar que existe um erro na cobrança da conta de energia elétrica.
20: O projeto, que inclui junto à conta de luz um registro fotográfico do medidor de consumo, segue agora para análise na Comissão de Minas e Energia. Da Rádio Câmara de Brasília, Júlia Lopes.
4: Desenvolvimento Regional.
10: Projeto de Paulo Guedes, do PT de Minas Gerais, concede ao município de Vieiras o título de Capital Nacional dos Peixes Ornamentais. A proposta reconhece a importância da cidade para a psicultura ornamental e sua contribuição para a economia da Zona da Mata Mineira.
6: Segundo Paulo Guedes, o reconhecimento fortalece a identidade produtiva de Vieiras, amplia a visibilidade do setor e incentiva o desenvolvimento regional. A proposta destaca ainda o potencial da criação de peixes ornamentais para gerar renda e apoiar pequenos produtores.
4: Educação.
10: O plenário da Câmara pode votar a qualquer momento o projeto que retira a obrigação de férias escolares durante a Copa do Mundo de Futebol Feminino no ano que vem. Essa obrigação foi criada por uma lei de 2026. Entenda com o repórter Antônio Vital.
0: Ganhou o regime de urgência e pode ser votado a qualquer momento no plenário da Câmara, projeto que desobriga as redes de ensino pública e privada de todo o país a concederem férias escolares para todos os alunos durante a realização da Copa do Mundo Feminina de Futebol no ano que vem. Lei de autoria do governo, aprovada no início do ano pelo Congresso, obriga que as férias dos estudantes coincidam com o período do torneio, entre 24 de junho e 25 de julho de 2027. O projeto apresentado pela deputada Anne Ortiz, do PP do Rio Grande do Sul, permite que os sistemas de ensino dos estados e municípios decidam sobre o período de férias escolares, em vez de obedecer ao calendário oficial da competição. Entidades como a Federação Nacional das Escolas Particulares criticaram a obrigatoriedade prevista em lei e alegaram que a alteração do período de férias no meio do ano coloca em risco o calendário escolar exigido pela Lei de Diretrizes e Bases da Educação, que obriga pelo menos 200 dias letivos no ano. O regime de urgência permite que o projeto seja analisado diretamente no plenário da Câmara, sem passar pelas comissões permanentes da Casa. A urgência foi aprovada de maneira simbólica, sem votos contrários. Para a autora da proposta, Anne Ortiz, a definição do período de férias em função da competição não foi discutida com as instituições de ensino e vai causar prejuízos para as escolas, alunos, pais e professores.
1: Não é possível, num país de 5.570 municípios, onde a Copa do Mundo vai ser sediada em apenas 8 municípios, nós termos uma regra para valer para todos os municípios que obriguem mais de um mês de férias no meio do ano. Isso vai causar um problemão, não só para as famílias, para os pais, para as mães que trabalham, mas também para os trabalhadores da educação no nosso país.
0: Os jogos da Copa do Mundo de Futebol Feminino serão realizados em 8 cidades: Belo Horizonte, Brasília, Fortaleza, Porto Alegre, Recife, Rio de Janeiro, Salvador e São Paulo. Segundo o governo, a expectativa da FIFA é de que o evento alcance um público de mais de 3 milhões de torcedores, o que movimentará a economia brasileira e projetará o Brasil como potência esportiva. Da Rádio Câmara de Brasília, Antônio Vital.
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4: Justiça.
6: Projeto de Caroline de Tone, do PL de Santa Catarina, concede anistia a pais punidos por adotarem a educação domiciliar, conhecida como homeschooling. Ela reforça que a medida beneficia apenas os casos em que não houve negligência, maus tratos ou violação dos direitos da criança e do adolescente.
10: Segundo Caroline de Tone, a proposta repara penalidades aplicadas a famílias que optaram pela educação domiciliar de boa-fé. Para a deputada, o projeto reforça o papel da família na educação dos filhos e garante mais segurança jurídica aos pais que adotam esse modelo de ensino.
4: Segurança Pública.
6: O projeto aumenta penas para crime de ameaça por arma ou condição da vítima. A repórter Daniela Lessa nos conta quais os agravantes.
22: A Comissão de Constituição e Justiça da Câmara dos Deputados aprovou o projeto que aumenta a pena para o crime de ameaça quando cometido com uso de arma ou contra mulher por razões do sexo feminino, crianças, adolescentes, pessoas idosas ou com deficiência. A proposta é do deputado Mário Heringer, do PDT de Minas Gerais, e altera o Código Penal para aproximar as punições dos crimes de ameaça e de perseguição. Atualmente, a pena para o crime de ameaça é detenção de 1 a 6 meses ou multa. Pelo texto, a pena para ameaça poderá ser aumentada de metade quando o crime for praticado com arma ou contra mulher por razões do sexo feminino, criança, adolescente, pessoa idosa ou pessoa com deficiência. Também haverá aumento de pena se a ameaça ocorrer na presença de criança ou adolescente. Além disso, o projeto permite que o Ministério Público inicie a ação penal nesses casos, mesmo sem a representação da vítima, o que pode facilitar a responsabilização dos agressores. O relator, deputado Pompeu de Matos, do PDT do Rio Grande do Sul, defendeu que a mudança corrige distorções na lei e reforça a proteção das vítimas.
5: A pessoa que se sente ameaçada muda todo o seu comportamento, inclusive corporal, de alimentação, de sono, de perturbação por ser ameaçado. E se for perseguido, é a mesma coisa. Então nós estamos colocando, perseguir ou ameaçar é a mesma situação, tem a mesma pena, tem a mesma responsabilidade, tem a mesma gravidade.
22: Pompeu de Matos defendeu também o aumento de pena para casos em que a ameaça ocorre na presença de crianças ou adolescentes, pela gravidade do trauma provocado ao apenas testemunhar uma situação de violência. O projeto que aumenta penas para o crime de ameaça, especialmente quando envolve mulher por razões do sexo feminino, criança, adolescente, pessoa idosa ou pessoa com deficiência, ou ameaça feita com uso de arma, agora segue para análise do plenário da Câmara. Da Rádio Câmara de Brasília, Daniele Lessa.
4: Direitos Humanos.
10: Rubens Antoni, do PT de Goiás, é um dos autores de projeto que cria uma política nacional de grupos reflexivos sobre masculinidades, prevenção da violência e cultura de paz. O objetivo, segundo ele, é atuar antes que a violência aconteça, com ações educativas voltadas também a adolescentes.
6: Rubens Ottoni afirma que os grupos poderão funcionar em escolas, unidades de saúde, equipamentos da assistência social, órgãos de justiça e espaços comunitários. O congressista ressalta que o texto prevê atividades sobre resolução não violenta de conflitos e prevenção da violência contra mulheres.
10: Termina agora o Jornal Câmara dos Deputados, produzido pela Rádio Câmara, com trabalhos técnicos de Everson Urani e apresentação de José Carlos Andrade e Márcio Aquilissardi. Uma boa noite para você.
6: Uma ótima noite para você. A Voz do Brasil volta amanhã.
4: 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Boa noite.

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1: 9:46.
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FM, a rádio da família, e a hora certa, meia-noite 6.

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3: 3:01.
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1: A madame falando aí que é inteligente, que se canta desafio, eu antes na gema, eles são bons mesmo.
2: É, estou falando sobre desafio da lua. É, vocês estão para vamos ver, então. Vamos ver eles conseguem cantar desafio. É.
1: Ai, eu disse, olha, vamos preparar então. É, senhor Antônio.
3: Olha aqui os cabelos. Que chave que é uma parada?
2: Pode começar.
3: Pode já comer, acho.
2: Que é isso, hein?
3: Ai, meu Deus, tá desculpa.
2: Isso voador.
3: Ai, gente, já matou, eu tô com...
2: É isso mesmo, vamos começar os dois. Quero ver se vocês vão mesmo.
1: Certo.

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2: 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E a hora certa, 4:58.

do Riquete, ó, eu já coloquei o meu cinto, ajustei o banco, ó, tô prontinho pra rodar com você nesse comboio. Vem com a gente, vem com a gente, ó, tá começando agora o programa que roda junto com você. O inverno e a queda das temperaturas começa a

0: Ouvi-lo.
1: A neblina na pista é uma condição bem adversa, considerável, né? Que requer alguns cuidados especiais do motorista. Tem que reduzir a velocidade a uma condição compatível com aquela situação, porém sem parar sobre a faixa de rolamento. Também não se recomenda parar no acostamento. Manter uma distância segura do veículo que vai à frente, acender o farol baixo, que acaba iluminando e proporcionando uma condição melhor de tráfego. Mesmo que não seja obrigatório durante o dia o uso do farol, na situação de neblina passa a ser obrigatório porque aumenta a condição de dirigibilidade do veículo. São algumas dicas, além da manutenção da palheta do limpador de para-brisa, que é um equipamento que pode ser utilizado nessa condição. Ou seja, tomar todas as precauções, as medidas para que o risco seja minimizado. Então a dica realmente é reduzir a velocidade, parar em local que tenha uma estrutura, se o condutor não se sentir em boa situação de condução do veículo, um posto de combustíveis, um posto da polícia rodoviária ou um serviço de atendimento ao usuário da concessionária. É primordial andar com o sistema de iluminação em condição, quer seja em sua manutenção, bem como na limpeza, para facilitar a visualização dos demais usuários. É importante porque auxilia todos os usuários a identificarem as situações. Mudança de faixa, frenagem, é obrigatório a manutenção e a conservação em condições. Faz a diferença numa situação, por exemplo, de neblina, como estamos falando. Ajuda a identificação na identificação do veículo.
2: Como curiosidade, vale destacar a diferença entre neblina e nevoeiro. Na primeira, a visibilidade é superior a 1 quilômetro. Já no segundo, a distância a partir da qual conseguimos enxergar fica reduzida a distâncias inferiores a essa marca. Nessa hora, é que é implantada no sistema Anchieta Imigrantes em São Paulo a Operação Comboio.
3: Já faz um bom tempo que isso aí foi implantado e tem dado bons resultados, né, capitão?
1: Muitos bons resultados, acaba auxiliando demais o usuário a descer para o litoral. Nós temos a parceria com a concessionária, é medida a questão da visibilidade, abaixo de 100 metros de visibilidade é implantada a operação comboio, vão viaturas à frente, viaturas cerrando a fila daquele comboio, descem em uma velocidade adequada, minimizando expressivamente o risco ao usuário. Acredite na sinalização, porque ela vai indicar a situação correta de momento à frente. E realmente, nessa época, a qualquer momento do dia ou da noite, o condutor pode deparar com essa situação e vai contar com o apoio da Polícia Militar, através do policiamento rodoviário e da concessionária, que estamos preparados para esse apoio nessas condições.
2: Lembrando, turma, que neblina deixa a pista úmida. Por isso, evite frear bruscamente e cuidado com as curvas fechadas. Enquanto dirige sob a neblina, procure por placas, indicações luminosas, faixas no solo ou até manchas no asfalto para se manter no sentido correto. Ficar atento aos sons também ajuda, já que eventuais buzinas ou freadas indicam perigo.
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7: O Centro Tecnológico Randon realiza testes com sensores e sistemas eletrônicos voltados para evitar tombamentos de caminhões e carretas. E esses testes envolvem principalmente o controle eletrônico de estabilidade e sensores que monitoram movimento, inclinação e perda da estabilidade do veículo. No centro de testes que fica em Farroupilha, no Rio Grande do Sul, há uma área específica de ensaios criada justamente para testar tecnologias de segurança em veículos pesados, incluindo sistemas que ajudam a prevenir tombamentos em curvas, desvios bruscos e manobras de emergência. E quem esteve por lá conferindo tudico foi ele, Francisco Garonzi, o nosso repórter especial. E ele conversou com o piloto de testes, o Valdemar. E aí, vamos ouvir?
8: Os sensores na área da mobilidade são cada vez mais presentes. Sensores de alta performance, de alto alcance,

0: Quando nós embarcamos um sensor para fazer o monitoramento de um veículo e eles conseguem conversar entre si, a segurança começa a ganhar um protagonismo. E é isso que acontece com o sistema ADAS, esse sistema que auxilia o motorista. Há todo um controle, há toda uma segurança, porque eles atuam de forma ativa, impedindo o acidente antes que ele aconteça.
1: Agora, uma coisa que o pessoal da estrada fica sempre em dúvida, né? Essa tecnologia que faz o controle lateral da carreta, ela realmente atua para que a carreta não tombe?
0: E o que acontece, Garonce, é que se o motorista está trafegando em uma via controlada, respeitando os limites da via, respeitando os limites de carga, a resposta é sim. Os sistemas, eles são projetados e exaustivamente testados para que eles possam responder de forma adequada, evitando tombamento.
1: O capotamento é uma das situações mais graves com veículos de carga e ele pode acontecer com qualquer motorista, até os mais experientes. Por isso, essas tecnologias não substituem o motorista. Elas ajudam a corrigir erros antes que sejam fatais.
2: E o caminhoneiro, hein? O que ele acha dessa tecnologia? O Garonce conversou com o estradeiro Vitor.
1: Esses sistemas de segurança que existem, né? Para manter o caminhão na faixa, quando tem um obstáculo na frente, ele freia automático. Ele tem um sistema de suspensão para manter a estabilidade, mesmo que entre errado numa curva. Na sua visão, isso daí é bom para o estradeiro que vai para o trecho?
3: Eu acho que à toa não estão fazendo, deve estar fazendo uma coisa boa, né? Deve ser bom.
1: O Brasil está avançando na incorporação desses sistemas e o que hoje é só um teste, amanhã pode estar na estrada. E isso muda completamente o padrão de segurança no país. É isso aí, turma! Tecnologia não é acessório, ela é proteção, assim como essas tecnologias não são despesa, são investimento em proteção à vida. Essa tecnologia atuando para proteger a vida de quem está na estrada, de quem está na boleia e de todo mundo que divide o espaço da pista, só nos enche de orgulho. E ó, essa nossa conversa não termina aqui. A gente continua junto nas redes sociais.
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2: Tem música na boleia.
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1: E aí, ô parceiro, tá sobrando um dinheirinho no final do mês? É? Ó, se tá, parabéns, porque a coisa, meu irmão, tá feia. Tudo sobe de preço e o frete, ó, bom, não precisa nem falar, né? Carlos é um caminhoneiro das antigas e se viu obrigado a se desfazer do caminhão.
2: Trabalhar com caminhão é minha paixão, mas os custos de hoje, um caminhão hoje é muito investimento para pouco retorno. E o dinheiro que você vai ganhando, você não consegue manter um caminhão. Os lucros da gente vai diminuindo. Eu tinha 2 funcionários quando eu vim entregar aqui. Aqui eu entregava 2 vezes por semana. Hoje eu estou entregando de carro pequeno, entendeu? Mas eu parei por causa disso. Meu pai trabalhou muitos anos, mais de 20 anos com caminhão. Tenho parentes, mas hoje eu preferi largar de mão.
1: Eloy tem 10 anos de estrada e já viu muito companheiro do trecho parar por não ter como seguir adiante.
3: Embora que sempre tem quem comece e quem pare, mas nas situações de crises, com certeza muitos pararam e foram para outras atividades. Quem teve para onde, aonde recorrer, né? Parou. Então é uma situação realmente complicada, é uma coisa nova, né, para nós brasileiros, né? O frete praticamente não houve alteração, então quer dizer, enxugou mais ainda os ganhos do caminhoneiro. Então é uma situação complicada, né? A gente continua, mas apertou, as coisas apertaram.
1: Hamilton é caminhoneiro autônomo, tem 23 anos de estrada e diz que, como está tudo muito, muito caro, o caminhoneiro tem que pedir descontos e negociar para conseguir sobreviver.
4: Em alguns casos está acontecendo assim, tem que ir renegociando, como diz o brasileiro, empurrando para frente e remando, tem que ir correndo de atrás. Está muito caro o custo para tu manter um caminhão, pneu caro, tudo caro, está ficando muito difícil. Mas, na verdade, assim, nós nem temos mais vivendo, temos sobrevivendo. Para manter tudo em dia, em ordem, porque hoje, se você não tiver um nome limpo, você já não consegue carregar numa empresa, seguradora, tudo depende disso. Então tá muito difícil as coisas, bem difícil.
1: É, tá difícil mesmo, mas sempre há uma saída. Você que é um estradeiro das antigas, já passou por várias crises, é ou não é? Então, turma, vamos ter esperança, otimismo é a chave, motivação, a porta e o potencial, o caminho para a grande conquista que se chama sonho.
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1: Música na boleia, Maiara e Maraíza.

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1: Os caminhoneiros têm um papel fundamental para o sucesso das vinícolas da Serra Gaúcha. Muito além de transportar vinho, gente, eles garantem que toda a cadeia produtiva funcione, desde a colheita da uva até a entrega do produto ao consumidor. Eu estive na cidade de Farroupilha, na Serra Gaúcha, e por lá eu conversei com o Humberto. O Humberto é diretor comercial de uma grande vinícola e ele fala da importância dos caminhoneiros que transportam milhares de toneladas de uvas. E aí, vamos ouvir?
2: O vinho, por incrível que pareça, ele depende muito do caminhão, depende muito. Para chegar aqui na minha fábrica, a garrafa, que é a corteza, a caixa de papelão, o transporte. Hoje se sabe que praticamente por problemas financeiros, problemas de espaço físico, todo mundo trabalha com estoques reduzidos. Então a gente faz, e nós estamos, além da exportação, a nível Brasil, a gente faz a entrega no estabelecimento do nosso cliente. Então nós dependemos muito, muito, muito da logística. Infelizmente, esses heróis caminhoneiros que conseguem, que entregam o nosso produto com a precariedade das rodovias nacionais que nós temos, eu diria, eu sempre converso, eu gosto de estar na expedição porque são pessoas que diuturnamente estão trabalhando, mas é uma classe que devia ser melhor reconhecida nesse país.
1: Viu só, parceiro? E já que falamos tanto em vinho, que tal um brinde para comemorar, hein? Mas só com uma condição, hein? Só depois que você sair do batente e vai prometer que não vai pegar no volante depois, hein? Combinado?
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1: E vamos de música! Felipe e Rodrigo!

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2: Bora rota, bom dia, por aqui, hein? Aguardando desbloqueio desde as 4 da manhã, cê tá doido. Logo hoje que precisava chegar cedo, aí a seguradora não desbloqueia o carro. Aí tu liga pra outro, ninguém atende. Fazer o quê? Eu vou é dormir, não tem nada o que fazer não. A hora que eles quiserem desbloqueia. Bom dia, família Rosa. Por aqui, Leopoldina, só aguardando aqui o tal do desbloqueio. Aí tô vendo que eu vou é dormir. Deus abençoe a Nossa Senhora, proteja cada um de nós aí no tapetão. E tá no QTH da mesma forma, tá certo? Vamos embora, coisa sem demora. Bom dia.
1: Bom dia, Carioca. Aquele abraço pra você, pra todo mundo aí do Grupo Rota 101, que sempre participa aqui conosco do Brasil Caminhoneiro. É uma sacanagem, né, rapaz? Essas gerenciadoras de risco aí parece que é a chamada Lady Murphy. A hora que você precisa que bloqueie o caminhão, quando você tá na mão da bandidagem, o trem não funciona. Aí você para pra pernoitar, para pra fazer uma janta, para pra poder dar uma esticada no esqueleto, o pessoal vai lá e bloqueia o caminhão. Depois, pra desbloquear, fica essa enrolação danada. E tá certo, Carioca, não tá nem aí, nem estressando. Quê? Vai dormir, vou descansar que eu ganho mais. Tem gente que já fica irritado, depois quer tomar um rebite pra seguir viagem. Ó, não faça isso não, viu, parceiro? Relaxa, meu irmão, relaxa. Já que a culpa não é tua, é culpa da gerenciadora, deixe que eles resolvam a encrenca lá. Um abraço, Carioca. Obrigado, meu irmão. Tamo junto. E você, quer mandar um alôzinho pra gente aí também? Faça como Carioca. Anota o nosso WhatsApp aí, ó, e participe com a gente. DDD 11 96082-5819. DDD 11 96082-5819.
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1: Pois é, turma, Brasil Caminhoneiro fica por aqui, mas eu prometo voltar amanhã com toda a minha comitiva para mais um programaço. É isso daí. 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Fiquem todos com Deus e até lá!

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1: 5:30.
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1: 5:31.
4: Lá vamos nós. Bom dia, bom giorno. Mercolincui. Quarta-feira hoje. E Santi del Giorno, São Boaventura de Albano, Santa Justa e Santa Rosália. Cor litúrgica branca, celebrando o bispo e doutor da igreja São Boaventura. Hoje é Dia Nacional do Homem. Pronto, agora sim, agora vai. Dia Nacional do Homem. Major. Fredo de Copalcã, hein? Mateus capítulo 11, versículo 27b. Ninguém conhece o filho senão o pai, e ninguém conhece o pai senão o filho e aquele a quem o filho quiser revelar. São Boaventura, doutor da igreja, escreveu: ainda que friamente, aproxime-se confiando na misericórdia de Deus. A lua nova. E a França foi para as cucuia. Pensa que é o que é. Inglaterra e Argentina se enfrentam hoje na semifinal. Tarifaço de Trump, Estados Unidos definem hoje se aplicam novas taxas aos produtos brasileiros. A decisão encerra o processo que começou há um ano e abriu uma disputa entre Brasília e Washington e mobilizou setores da economia brasileira. Tudo ruim de serviço. Diz o governo brasileiro que acredita na confirmação das tarifas e aposta em lista de exceções em... Tá. Alcolumbre, que eu sempre falei que não vale nada, impõe derrota ao governo e Senado, aprova pauta bomba com impacto de 27 bilhões. O texto cria aposentadoria especial para agentes comunitários de saúde e sobre essa decisão, o presidente não tem poder de veto. Ou seja, foi para as cucuia, né? Setenta votaram a favor dessa pauta e um contra. O Congresso aprovou a medida provisória do frete após pressão de caminhoneiros. Deputados cobram votação do projeto contra a misoginia antes do recesso.

Outro que não vale nada é esse Pacheco. Polícia Federal diz que Pacheco discutiu nomeação de presidente do INSS. Ele nega. Heróis e notáveis, entre aspas. Polícia Federal detalha pagamento a agentes públicos apelidados de fraudadores do INSS. A Argentina joga a Copa com quase 100 mil torcedores, aspas, no Brasil.

Alguém escreveu no G1: por que o brasileiro parcela tudo? Entenda como o cérebro influencia as compras. A Polícia Federal indiciou o ex-presidente do INSS e mais 47 pessoas na primeira investigação sobre descontos indevidos. Uma vergonha, meu Deus. Roubando os velhinhos, né? El Niño, o fenômeno deve favorecer temporais no Rio Grande do Sul após veranico no sul. Eli Silva e Zé Goiano. Sombra do desengano. Sombra do desengano.

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Dalina falou que tá frio. Imagina, frio, tá horrível. Mas vamos lá. A vaca foi pro brejo.

0: 5h46.
1: 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Agora. E a França, hein? Mbappé de que pedir, que nem que meter, que nem que ser, que nem que ter, niente. Gol que é bom nenhum. A chapala. Jogou nada, hein, Pepe? 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

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Un buon giro para quem aqui, para quem vamos ver. Adesso qua, adesso là, ecco. Dino Franco e Moraí, quem pediu Dino Franco e Moraí por aqui? Bom dia, passa para nós, Caboclo na Cidade com Dino Franco e Moraí e João Porto. Tá bom, João? Vedaremo, allora, se lá vai, cusita qua. Hã?

Silveira e Silveirinha. Rabo de galo. Será que é cunhaque de alcatrão com

0: 5h56.
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bastidores, o Santos tenta evitar crise com o elenco por causa dos atrasos nos pagamentos. Ah, isso eles são bons para reclamar mesmo. Nossa, reclamam, jogar mesmo. Poucos jogam.

Jornais da Inglaterra repercutem árbitro da semifinal da Copa. Messi consegue o seu favorito. Choradeira pra cá e pra lá. Cadê o...

0: pela intercessão Nossa Senhora Aparecida, Jesus tome conta, a Virgem Maria tome conta de todo e cada um de nós. Pela força do Cristo que está vivendo na unidade de todos e cada um.
1: Dai-nos sempre nesta vida.
2: Santíssima, que em vossa imagem milagrosa de Aparecida espalhais inúmeros benefícios sobre o Brasil. Eu, embora indigno de pertencer ao número dos vossos servos, mas desejando participar dos benefícios da vossa misericórdia, prostrado a vossos pés, consagro-vos o entendimento para que sempre pense no amor que merecer, mas desejando participar dos benefícios da vossa misericórdia, prostrado a vossos pés, consagro-vos o entendimento, para que sempre pense no amor que mereceis. Consagro-vos a língua, para que sempre vos louve e propague a vossa devoção. Consagro-vos o coração, para que depois de Deus vos ame sobre todas as coisas. Recebei-nos, ó Rainha incomparável,

0: ditoso número dos vossos servos. Acolhei-nos debaixo da vossa proteção. Socorrei-nos em nossas necessidades espirituais e temporais, e sobretudo na hora da nossa morte. Abençoai-nos, ó Mãe Celestial, e com vossa poderosa intercessão, fortalecei-nos em nossa fraqueza, a fim de que, servindo-vos fielmente nesta vida, possamos louvar-vos, amar-vos e render-vos graças no céu. Por toda a eternidade, assim seja. Pela intercessão de Nossa Senhora Aparecida, Rainha e Padroeira do Brasil, a bênção de Deus Onipotente, Pai, Filho e Espírito Santo, desça sobre vós e permaneça sempre. Amém.
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2: Olá, bom dia, bom dia, bom dia, bom dia. Hoje é dia 15 do mês de julho, estamos na metade do mês já, né? Então, hoje, Dia Nacional do Homem, pronto. Agora sim, agora nós vimos, hein? Vamos lá. Mas antes vamos ver os santos do dia. Santos do dia: São Boaventura de Albano, Santa Justa e Santa Rosália. É, cor litúrgica hoje é branca, né? Celebrando São Boaventura, bispo e doutor da igreja. Mateus, capítulo 11, versículo 27b. Ninguém conhece o filho senão o pai. Ninguém conhece o pai senão o filho e aquele a quem o filho quiser revelar. São Boaventura escreveu: ainda que friamente, aproxime-se confiando na misericórdia de Deus. Estamos na 15ª semana do tempo comum. A lua é nova. E hoje, como disse, é Dia Nacional do Homem. Pronto. Anca questa. Frio mesmo. Deixa eu ver aqui que alguém...

Olha aqui, Santo Antônio da Serra, aí depois do cemitério, né? Aquela vila. O Adriano Mujan mandou para mim aqui uma fotografia do termômetro. Uma porca miséria, mas tá frio mesmo, hein? Olha, deixa eu ver. 1, 2, 3 graus. Meu! Hã? 1, 2, 3 graus. Isso mesmo. Jesus! Obrigado, Jean. Ô, Adriano. Obrigado. Então, se vai sair de casa agora, se proteja bem, né? Cabeça, vai pegar uma sinusite. Eita, ferro, hein? Pião Carreiro, Zé Paulo.

Agora aqui nas montanhas, 6h17. A Maria lá da Providência, bom dia Maria, pediu pirapó e cambará. O homem foi feito assim é o título da música. Madonna, demo vicua. Vedaremo que salta fora qua. Vamos ver o que sai aqui. É, e também hoje, você vê que hoje é dia. Peraí. Dia Nacional do Homem. Nacional. Internacional não, que acabou. Vedaremo, hein? Que roba, salta fora agora.

Sim, é, então, né? Vem avante, qua. 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Cinco e 21 no quarto, dê uma banda. Tá frio mesmo, mas que coisa, hein? Chico Rei, Paraná. Leão domado.

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7: Fredo Adil Santo, hein? Alto Bananeira, vamos ver. Mário Pereira, o Mário de Figueiredo. Deixa eu ver, contar aqui. Vai lá, abrindo, abrindo. 1, 2, 3, 4, 5. 5 graus. A friagem baixou nos vales. Mas, hein? Tá bem? Que coisa, hein?

Obrigado, Mário. Obrigado pela informação aqui. Amanheceu um friozinho, a sensação térmica aqui no vale está ainda mais baixa. Toca o...

0: Então vamos, vivendo aqui no mato, mas frio também.
1: Honra demais cantar com o trio Parada Dura, né?
2: Que prazer.

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5: 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Vamos à cotação? Cotação do café. Ah, o café oscila muito, não sei por quais. Olha, ele abriu o mês em 1495, ele chegou até 1598. Aí ontem ele deu 1553, estava 1570 no dia anterior. Ontem ele deu 1553 o bebida dura. O Bebida Rio também oscilou, ele já chegou no mês em 1320, mas ontem fechou em 1280. O Conilão, que abriu o mês em 1015, ele chegou a 1065 e ontem ele fechou em 1051, então os preços ficaram assim. 1553, o Bebida Dura. 1280, o Bebida Rio. 1051, o Conilão. Bom, vamos em frente. Agrião, 4,55. Alecrim, 14,29. Alface Crespa Lisa e Americana subiu de preço, continua subindo. 4,26 a 4,54, deu preço médio 4,44 na alface. Óleo Porró, 10,33 a 12,50, deu 11,41 no preço médio, subindo. Almeirão, 1,82, estável. Brócolo comum, 5,26, estável. Brócolo Ninja, 5,63. Ele chega a 5,14 a 6,11, deu preço médio 5,63. O brócolis Ninja, que está mais caro que o brócolis comum. Não é normal, não é comum isso. Isso não é comum. Cebolinha, 5,26. Chicória, 3,45. Coentro, 5,26. Couve, 4,55, estável. Couve chinesa, 1,18. Fraca. Couve flor branca, aquela engradada, com também estável, deu R$30 mínimo e máximo. Portanto, médio também tem. Espinafre deu R$4 estável. Hortelã, R$9,09, também estável. Manjericão, R$8,33. Mostarda, R$3,57. O repolho híbrido, fraco também. R$ 1,90, R$ 2,00, deu preço médio R$ 1,95. O repolho roxo, melhorzinho, mas não, também aquelas coisas não. R$ 3,00 a R$ 3,21, preço médio R$ 3,13, subindo. Rúcula, R$ 5,56, estável. Salsa, R$ 5,86, estável. Salsão, R$ 7,92, fraco. Serralha, R$ 4,55, estável. Taioba voltou ao seu patamar, 7,14, estável. É, abóbora jacaré madura, 2,11, subindo. Abóbora maranhão, 2,46, subindo, não estável. Abóbora jacaré verde, 4,42, o preço médio. Abóbora japonesa, 2,46, preço médio, estável. É, abóbora princesa, 1,40, fraco. A abobrinha italiana, 1,48, no preço médio, fraco. Berinjela, 2,90, fraco também. Chuchu, 1,11, ruinho, chuchu, ruinho. Nossa, fraco, 1,11. O giló compridim, o lidundim, 3,81, fraco também o giló. O milho verde com palha deu 2,86, na bandejinha deu R$ 7,00, estável todo mundo. É, mais o que aqui? Pepino japonês 2,92, subindo, e o pepino comum 1,67. Pimentão verde R$ 6,04. O quiabo continua com preço muito bom, R$ 9,09, mínimo e máximo, subindo o quiabo. Eita. Tomate cereja 4, fraco. Tomate italiano 5,20, 5,33 no preço médio, subindo. E o tomate longa-vida fraco. Ele é uma melhoradinha, mas, gente, ele está muito ruim. R$ 3,50, R$ 3,60, deu preço médio R$ 3,56. R$ 3,50, R$ 3,60, preço médio R$ 3,56. Está subindo, mas... Vagem rasteira R$ 8,47, a vagem macarrão aqui conta R$ 5,27. Subindo. É. Mandioca do Nene, estável, ali. Nhanca Parsu, Nhanca Pardô. R$ 2,61 a R$ 2,82, preço médio R$ 2,72, no conhecido também aipim extra. Alho brasileiro 5/6, R$ 16,00. O branco chinês, R$ 14,56. É, batata varua deu 8 conto subindo. É, 8 conto, preço bom, hein? Batata lisa ágata, R$ 4,10. É, batata doce, R$ 4,59, fraco. Batata lisa aster, R$ 4,50, R$ 4,90, preço médio R$ 4,70, subindo. Beterraba, R$ 3,02, fraco. Cará, R$ 3,86, estável. Cebola amarela, R$ 5 a R$ 5,21, preço médio R$ 5,13, subindo. E com gosto, a cebola amarela. A cebola roxa, R$ 7,06 a R$ 7,22, preço médio R$ 7,70. Pressão para vender cebola, hein? É. Cenoura, R$ 4,70. Gengibre, fraco também, hein? R$ 2,86, mínimo e máximo. E o inhame? O inhame é fraco. R$ 2,50, R$ 2,90, preço médio R$ 2,70. Fraco. Abacate comum, R$ 2,22 a R$ 2,43, deu R$ 2,32 no preço médio. Fraco. É, safra, né? É, vamos lá. É, abacate, abacaxi, não, banana, banana, figo, 3. Maçã, 3 também. Caiu o preço das bananas? Banana nica, R$ 3,28 a R$ 3,44, R$ 3,33 o preço médio, fraco. Grunho, hein? Banana nica, R$ 2,03 a R$ 2,11, preço médio R$ 2,08, fraco. Banana ouro, R$ 3,00, fraco também. Banana prata, R$ 5,00, esse está estável. E a banana terra, R$ 5,50, também caiu um pouquinho, mas preço bom. Só também das bananas. O resto caiu tudo o preço. Cajá manga, olha só, R$3,50 preço médio. É, carambola, R$2 preço médio. Coco seco, R$7. Coco verde, aquele 2 quilos, R$3,50. Goiaba vermelha, R$3, fraco, hein? Laranja lima, R$3,73. Laranja pera, R$96,140, que é para suco, R$1,71 e R$1,74, começando a subir. É, tem que esperar o tarifaço do homem lá, né? Que suco e laranja vai estar no meio. Lima da Pérsia, R$4,41. Limão siciliano, R$7,44, estável. É, maçã Fuji, R$5,03, fraco. Maçã Gala, R$5,24, fraco. Bom para comprar. Mamão Formosa, R$5,67, subindo. Mamão Havaí tipo 18. Havaí tipo 18. Nossa, que preço, hein? Hein? Deixa eu ver, conferir aqui. Mamão Formosa, R$5,67. R$5,56, R$5,89. Subindo, R$5,67. O Havaí tipo 18, que é o nosso papaya, R$10,67 a R$11,67. Preço médio, R$11 e subindo. É... Manga Palmer, R$6,13. Manga Tome, R$7,85. Maracujá Azedo, R$7. Melancia Baby, R$4,21. Melancia Redonda Graúda, R$3,20. Mais o que aqui? Morango Graúdo, R$20,67 a R$24,10. Preço médio, R$22,29. No morango, bom preço subindo. Tangerina Poncã, subindo, R$2,78 mínimo e máximo. Pouquinho, né? Que ainda tem bastante. É, vamos ver mais aqui, vamos lá. Ovo codorna, R$103, subindo. Ovo branco extra, R$145, estável. E o vermelho extra, R$188 a R$190, fraco. É, mas caiu um pouquinho. A amendoim com casca, R$7,45 no preço médio. Feijão preto, R$5,33 no preço médio. Feijão vermelho, R$6,33 no preço médio. Vamos ver mais o que aqui. Milho seco, 2. Farinha de mandioca, R$4,40. Fubá, R$4. Uva passa, R$14,20. É.

0: frio de copar um cang, hein?
1: Bela madrugada.
0: Bom dia, Chico, bom dia. Quem tá mandando a saudação aqui? Quem é? Quem é? É o João Olívio. De onde tá falando o João Olívio? De Rondônia. Bom dia, mineiro. Bom dia, Chico. Aqui em Rondônia tá muito quente, está uma seca. Onde eu moro faz 2 meses que não chove. Toca para nós, Lourenço Lourival Sementinha, tá bom. Olha, não é só lá não. Aqui também a estiagem tá brava também, hein? Eu não começou a sentir não, mas passada essa onda mais intensa de frio, a gente vai perceber que realmente a estiagem, teve o mês de maio, não choveu nem um milímetro aqui. Esses dias tem umas piovetas aqui, outra ali, lá, colar, mas piova mesmo? Não. Não é tempo de piova mesmo. Mas é tempo de uma pioveta para coar, para lá.

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4: Bom dia, você que está cantando agora.
5: Tá frio.
4: Olha, tem uma olhada aqui, o pessoal chamando. Érica Mora, fazendo o estado. Agora 6h46, agora 6h56. Olha o meu termômetro aqui. O termômetro está marcando 2 graus. 2 graus? 2 graus. Frio de racha. É 2 graus, não tem um monte. Obrigado, Angélica. Que a moda mandou pra gente. Obrigado.

Maria da Penha tá afim, Maria da Penha, ali no outro balanço, ali nos dá o tempo pra você. Dois, três, quatro, cinco pra três. Tá, filho. Repararam que, né, em lugares mais altos, está mais frio na baixada. Baixada, pau quebrou, viu?

Muito bem. Bom, eu achei que eu sou Eunice Dicha do Tijuco Preto. Eu queria parabenizar a minha sogra Ranilda, que hoje está completando 62 anos. E desejo a ela muitos anos de vida. Deus continue amando, muitas bênçãos sobre a vida dela. Feliz aniversário, Ranilda. Gosto muito de você. Aqui está o recado, tá bom. A música nós vamos puxar aqui embaixo. Deixa o pessoal mandando aqui. Alto Colina. Alto Colina, 6 graus. É. Obrigado. Juliana, obrigado. Bom dia, Xigerson. Alto Jucão, alô. Aqui tá a música, tá bom? E aqui também. 6 graus por aqui. E agora, muito mais frio, é afastado. 2 graus já. Aqui que esse tempo eu tô de medinha, porque de medo. Não é? De... Ah. Bom dia, Chico, aqui São João de Viçosa, 5 graus.

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Marcou? Marcou. 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

jogão hoje. O time da Espanha ontem, o goleiro fez miséria. Pegou bem, bem. Nada dava certo com a França, nada. Também jogou o futebol dela. Mas a Espanha teve mais raça.

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6: Lendo aqui no UOL do Grupo Folha de São Paulo, o ex-líder das Farc teme violência na Colômbia. O cara que mais incentivou a violência.

Economia, bom, economia para o país. 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

As despesas das câmaras municipais do Espírito Santo atingiram um recorde de 616 milhões em 2025. Esse valor, que engloba custeio e pessoal, representou um aumento de 9,8% em relação ao ano anterior e uma alta de 34% acumulada desde 2022, superando o crescimento das receitas das prefeituras. Bom dia, Leide está mandando aqui para mim essa informação. Olha os valores gastos pelos vereadores em 2025 no estado do Espírito Santo. 616 milhões. Imagina em todo o Brasil. Quem que tem coragem de mexer nisso? Hein? Nenhum político. O próximo presidente, que eu não sei quem vai ser, não tenho nem ideia, vai ter muito problemas, porque vai ter que tomar medidas impopulares. Não tem por onde. Na tocada que nós vamos pro brejo mesmo. Igual a vaca. Pra frente atola, pra trás não vem.

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4: 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Bom dia. 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

Andiamo. Vamos ver aqui quem que vai qua, demo qua. O Libério Guias pediu que Colina do Amor, Madonna Carupita, demo ver qual a coisa de Colina do Amor com Léo Canhoto e Roberto.

Andiamo qua. 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
1: 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Bom dia. 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Ontem a Espanha despachou a França, que era a favorita, que não sei o que, que bepapê, palitetê, que ele tentê, petetê, e tetê, botetê, e não deu em nada. Não era o dia da França ontem, não era. Que esses botes. Todo meu sino pediu, que barbaridade. Vamos ver se pode tocar. Se começa a falar muita bobagem, a gente tem que cortar. Não tem jeito não, porque a nona falou. Aí não. Mas vamos escutar primeiro.

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3: 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Bom dia, bom dia.

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Um dia pra quem? Pra quem da Catarina lá em. São João de Deus. Saudações a todas as amigas. Agora deu pra cantar.

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2: 51. 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

hoje a máxima vai chegar a 19 graus. Filho. Eu tô de quase igual de ontem, não acredito.

0: Muito bem.
1: Aqui. José Luiz Moisés, no correspondente da Tapera, mandou: com que distância os motoristas veem o corredor a partir da cor da rua dele?

Você com a roupa preta, tá preta, calça, tênis, meia, short, camiseta. Possível. Se você tá usando uma azul, 16 metros, você vê. Uma roupa vermelha, 24 metros. Amarelo, 37 metros. Branco, 55 metros. E o verde, 130 metros. Já vê que tem um corredor. Então, vamos verde, tá bom. Né? Ele não precisa pôr mais, não. Só verde, tudo verde. Isso. Olha essa, precisa ser 30 metros. E adianta que todo mundo usa para mostrar as blusas. Né? Então, é invisível. Você precisa de cima para ver. Obrigado, Zé. Vamos lá.

Bom, é que eu sou Zé da Cuíba, então. Gostaria de ouvir a música do... Nossa, mas quem? É mesmo que serve? Já perdoou? Nossa. Ofereço pro Chico Ferreira. Ah, bom, cará.

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0: 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Andiamo qua. 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Vem aqui, vamos lá. Que hora que é agora?
1: 8:11. Ah.

0: bom dia pro Valdinei lá do Centro. Valdinei, quem eu tenho aqui é com Teodoro Sampaio, tá bom? Vou tocar pra você, Teodoro Sampaio.
1: Água no leite.

0: bom dia pro Patrick já na estrada. Bom dia.
1: É todo dia que a gente canta com Roberto Carlos.

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1: 8 e 25.
0: Ah, sì, sì. Non so. 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Lourenço Dias, o Benaf, eu tô pensando, se é hoje que a Argentina vai... Sei lá. Vai dar um bom jogo, hein? Bom jogo. Só que aquelas malandragens que alguns jogadores da Argentina costumam fazer, não vai dar, não. Não dá, não.

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1: 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Ah, nasce hoje! Agora a nossa vez de ficar sentado rindo é... Um vai rir, o outro vai chorar.

Bom dia, bom dia, bom dia, bom dia aqui, Xabi. Bom dia, Chico, aqui. Celina, vamos lá, Maria, Marília Mendonça, Estrelinha, tá bom. Vamos pra Santa, pra Laú, pro Leir, pra Lídia Batistim, pra Neia de Jaguaré.

A Argentina joga a Copa com quase 100 mil torcedores no Brasil. Como é que o cara sabe isso? 100 mil? Hein? Fez pesquisa, alguma coisa? Oh.

eu vou ver depois do tempo, não vai dar tempo na hora do jogo. Eu vou ver porque eu quero ver o Messi jogar. O Messi dá gosto de ver jogar. Assim como ontem deu gosto de ver a raça da Espanha. Agora a França também tem jogado com raça, mas não dava nada certo.

Pikachu. Por que Trump quer destruir montanha iraniana e como bomba de 14 toneladas pode ser decisiva? A região é conhecida por abrigar o coração do programa nuclear iraniano. Segundo especialistas, montanha esconde túneis profundos resistentes a bombardeios.

Digam aos iranianos para estarem preparados. Provavelmente vamos atacar Pikachu em um futuro relativamente próximo. Eita. A região é uma das áreas mais protegidas pelo governo iraniano. Localizada a cerca de 300 quilômetros ao sul de Teherã, a montanha esconde instalações subterrâneas construídas para resistir a bombardeios. A área foi atacada recentemente por Israel e pelos Estados Unidos, mas ainda não está claro se foi e qual foi a extensão dos danos. Segundo especialistas, sempre tem esse, né? Ouvidos pela Reuters, há dois grandes complexos túneis escavados sob a montanha. Não se sabe ao certo o que há nessas estruturas, mas há suspeita de que elas abriguem equipamentos essenciais para enriquecer urânio. Urânio altamente enriquecido pode ser usado na produção de armas nucleares. Por outro lado, o Irã diz que o programa nuclear do país tem fins exclusivamente pacíficos. Tá. Para atingir as instalações escondidas nas montanhas, seriam necessárias bombas perfuradoras, também conhecidas como anti-bunker. Esse tipo de armamento é projetado para atravessar o solo antes de explodir e destruir bunkers, que são estruturas fortificadas construídas abaixo da superfície. No ataque conduzido pelos Estados Unidos à região em março deste ano, o jornal israelense Hertz afirmou que foram usadas bombas anti-bunkers. Os norte-americanos não confirmaram oficialmente a operação nem informaram qual armamento teria sido empregado. Com cerca de 14 toneladas, nossa mãe, a bomba com 14 toneladas? E 6 metros de comprimento, a bomba foi projetada para atravessar solo, concreto, rocha, antes de explodir. O objetivo é destruir bunkers e outras instalações enterradas a dezenas de metros de profundidade. Segundo a Força Aérea dos Estados Unidos, atualmente apenas o bombardeio furtivo B-2 Spirit pode transportar e lançar esse armamento. Pesa 13.600 quilos, 6 metros de comprimento, 6,20 metros, diâmetro de 80 centímetros, penetração 61 metros. Nota. Custo estimado para cada bomba, 3,5 milhões de dólares. 15 milhões de reais. Né? Não, 17. A bomba é guiada por GPS e sistema inercial, com 4 aletas de treliça para ajustar a trajetória. Seu corpo de aço especial permite penetrar até 61 metros antes de explodir. Um sistema interno regula o momento da explosão conforme a resistência do material. Jesus de la Corona. Agora. O Espírito Santo pode se tornar o estado mais integrado ao comércio internacional do Brasil.

Nesta quarta-feira, quem vai usar 101 em Ibiraçu será totalmente interditado nesta quarta. Um trecho da 101 em Ibiraçu, norte do estado, será totalmente interditado às 14 horas para fragmentação de rochas, uso de explosivos, né? O serviço será feito no quilômetro 224. De acordo com a Ecovias Capixaba, a interdição deve durar 1h30. Depois desse período, caso as condições de segurança permitam, o tráfego será liberado em sistema de pare e siga. Em caso de chuva, a operação poderá ser suspensa.

Agora aqui nas montanhas são 8h49, festa de São Cristóvão, padroeiro dos motoristas na comunidade de São Cristóvão, Pinga Fogo, em Conceição do Castelo, dia 19 de julho, domingo. Às 9 horas, saída da procissão com carros, carretas, caminhões e motos da Igreja Matriz de Conceição do Castelo. 10 horas, missa festiva com a bênção das chaves e motorista. 11 horas, tradicional almoço e leilão de variadas prendas oferecidas pelos devotos. 15 horas, sorteio beneficente de uma moto CG Star 160 0 km. 16 horas, transmissão no telão do jogo final da Copa do Mundo. 18 horas, show com encerramento com Leandro Souza. 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Foi perdido um molho de chaves nesse final de semana no trajeto Vila da Mata, centro de eventos para Decreto Calimã, Polentão. Se você encontrou ou tem alguma informação, favor entregar ou fazer um contato com a Rádio FMZ. Foi perdido um colar dourado com medalha de anjo no trajeto entre Venda Nova e Vila Betânia. A pessoa que perdeu oferece recompensa. Se você encontrou ou tem alguma informação, favor entregar ou fazer contato com a Rádio FMZ. Marilene Reze perdeu o CPF e o RG no centro de eventos para Decreto Calimã. Quem tiver informações, favor entrar em contato com a Rádio FMZ. Foram encontrados os seguintes cartões: do PicPay, o nome de Júlia Zandonardi; do Bradesco, o nome de Jennifer M. Moreira. Interessados, favor entrar em contato com a Rádio FMZ. Oitava noite de Mora e Vim, neste sábado, dia 18, a partir das 19 horas, na Casa da Cultura, em Venda Nova do Migrante. Haverá premiação para primeiro, segundo e terceiro lugares e serviço de bar e cantina. Inscrições pelo telefone 289-9886-0906. 289-9886-0906. Participe e faça parte dessa tradição. Muito bem. Vamos jogar a moletina? Vamos lá. 4, 7, 5, 5, tudo no mano. É nóis.

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4: Bom dia você, querido ouvinte aí, da 107,1. Mas como faz frio hoje, hein? Frio, frio, frio. Lá no nosso bairro, lá em casa, lá deu 4 graus, hein? Hoje manhã cedo, bom demais, hein? Friozinho bom, aquele café quente, pra esquentar bem o peito, pra animar, hein? A gente vai começando aqui a nossa grade, a nossa programação. Começa agora mais uma edição do Manhã Você. Eu convido você a ficar juntinho com a gente até às 13 horas. Daqui a pouquinho tem sorteio e eu vou dar mais detalhes no próximo bloco. A gente vai começando aqui hoje, tentando esquentar um pouquinho esse frio dessa manhã. Hoje é dia 15 de julho, né? Quarta-feira, amanhã, Freda aqui em Venda Nova, aqui na terrinha, hein? Venda Nova sendo Venda Nova. Bom demais. Andiamo!
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4: 9:17.
5: 9:17, estamos de volta aqui então com a Manhã Você. Eu sou Edmar Mazioli, a gente vai no comando Manhã Você, e lembrando que a gente vai sortear cartelas para o sorteio lá em São, a festa, a 64ª festa de São Cristóvão, o padroeiro dos motoristas, hein? A gente vai sortear 3 cartelas hoje, mais 3 cartelas amanhã, e sexta 2 cartelas. Cartela para do sorteio beneficente da festa de São Cristóvão no domingo, dia 19 de julho, às 15 horas, hein? Sabe como que você faz para participar? É muito fácil, hein? Basta você entrar em contato aqui conosco na Rádio FMZ. Pode ser pelo telefone fixo 28 3546-3068. Também pode ser pelo zap 28 999-283068. Basta você deixar o nome completo e o bairro de onde você mora, e você vai estar fazendo parte do sorteio no final da nossa grade, né? Após a oração do anjo, às 12 horas, a gente faz o sorteio. Então, hoje vão ser 3 cartelas a serem sorteadas, amanhã mais 3 cartelas, e na sexta-feira as 2 últimas cartelas. Boa sorte para você, então, querido ouvinte aí que está sempre em nossa companhia, né? Pelas manhãs, aqui na Rádio da Família, aumentando a extensão aqui da nossa grande família FMZ, hein? Isso tudo aí pela 64ª festa de São Cristóvão, padroeiro dos motoristas, lá na comunidade de São Cristóvão, Pinga Fogo, Conceição do Castelo, próximo domingo, dia 19 de julho, hein? Confira comigo então agora a nossa programação. Às 9 horas, saída da procissão de carros, carretas, caminhões e motos da Igreja Matriz de Conceição do Castelo. Às 10 horas, a missa festiva com bênção das chaves e motoristas. Às 11 horas, tradicional almoço e leilão de variadas prendas oferecidas pelos devotos. E às 15 horas, sorteio beneficente de uma moto CG Start 160 0 quilômetro. Às 16 horas, transmissão no telão do jogo da final da Copa do Mundo. E às 18 horas, o show de encerramento com Leandro Souza. Então participe você também, leve a sua família e curta bastante, hein? E com muita sorte você vai já com uma cartela aqui de presente aqui da Rádio FMZ, da nossa grade, ok? Vamos juntos começando a nossa quarta-feira abençoada. Hoje é dia 15 de julho, e hoje tá frio, hein? Nossa, como faz frio aqui em Venda Nova. Bom demais, hein? Eu, querendo ou não, eu gosto do frio. O frio me faz muito bem, né? Mas não é todo mundo que se dá bem com frio, não. E nesta quarta-feira o sul aparece um pouco mais, ainda chove rápido, o sol aparece um pouco mais e ainda chove rápido entre madrugada e amanhã. Litoral do estado, sul e extremo norte, devido à entrada de umidade trazida por ventos costeiros. Chove rápido no litoral pela manhã, com abertura de nuvens no decorrer do dia. Nas demais regiões, sol entre nuvens, sem previsão de chuvas, temperaturas sobem um pouco. Mas aqui, na região serrana, nas áreas menos elevadas, a temperatura mínima de 14 e máxima de 24 graus Celsius. Já nas áreas mais altas, a mínima é de 12 e máxima de 21 graus Celsius. Isso aí durante o dia, hein? Hoje de manhã cedo, hoje matina, lá no nosso bairro, lá deu 4 graus. Teve alguns lugares que deu 2 graus, hein? Essa é a previsão do tempo, então, para hoje, dia 15 de julho, segundo o Instituto Incapé, coordenação de meteorologia, aqui para a terrinha. Andemos, daqui a pouquinho a gente vai falar mais sobre o sorteio e também a gente vai começar a atender os pedidos. Muita gente já começando a participar por aqui. Começando o nosso dia de bem com a vida, agradecendo a Deus por mais um dia de vida, né? Vamos com o Sil, relembrando o sucesso do Sil, hein? Amazing! Bom dia pra você, hein?

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3: 9:32.
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3: 9:33.
6: 9:33 e vamos de bom dia. Quem está em sintonia conosco aqui é o Bruno lá da Providência, tá querendo participar do sorteio, hein, Bruno? Boa sorte, meu jovem, obrigado aí pela companhia. Nós vamos que vamos com muita descontração hoje, quarta-feira, dia 15 de julho. E vamos de recado. 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Bom dia para Vila Betânia, Wagner Sesconeto. Também gostaria de participar do sorteio de hoje. Bom dia para você, meu jovem. Obrigado aí pela companhia. Vamos juntos. Boa sorte no sorteio.
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0: 9h42.
1: Marisa Monte, beija eu. Zeneta Cristiano, barulho do foguete. Sam Smith. 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
0: 9h44.
1: 9h44. Quem tá ligado com a gente? Bom dia, bom dia, bom dia. Lídia Petelli, Vila Betânia. Galera da Vila Betânia querendo participar aí do sorteio, hein? Boa sorte, Lídia. Obrigado aí pela sua participação. Bom dia pra você, hein? Ivanete Rodrigues, lá do Indaiá. Bom dia pra galera do Indaiá, hein? Galera ligada, sintonizada na 107,1, a Rádio da Família. 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Maria José Pimentel, bairro Bicuíba, Deus abençoe vocês. Obrigado a você também, boa sorte no sorteio. Obrigado pela companhia. Quarta abençoada para nós, hein? Que estamos aqui juntinhos, ligados aqui na Rádio FMZ. Para você também que está pelo website, hein? Você que está em qualquer lugar do mundo curtindo a Rádio FMZ. Ótima quarta-feira para você e para sua família. No final da nossa grade, a gente vai sortear as cartelas para o sorteio beneficente. Boa sorte para você. Ainda dá tempo de participar, hein? Os telefones já estão liberados, 28-3546-3068, 28-999-28-3068. Vamos de música.
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4: 10:01.
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4: E já estamos de volta aqui com Manhã Você, lembrando que daqui a pouquinho a gente vai sortear 3 cartelas aí para o sorteio beneficente da festa de São Cristóvão no próximo domingo, agora dia 19 de julho, às 15 horas, hein? Os telefones estão liberados para você, querido ouvinte aí que está em sintonia, você que está conosco, você que está no trabalho, você que está em casa, você que está sintonizadinho, né? No radinho, né? 107,1, ou para você que está também pelo website adfmz.com.br, hein? Andiamo, quarta-feira, bom demais! Oportunidade de emprego, a oficina Batestim está contratando auxiliar de montador para trabalhar de segunda a sexta, hein? Os interessados devem procurar lá na oficina Batestim, ao lado da Vendap, lá no bairro Bicuíba. Bom dia, bom dia, bom dia, Sônia Busato, Vila São Miguel, quero participar do sorteio da cartela São Cristóvão. Bom dia, Sônia, obrigado, obrigado, boa sorte para você no sorteio, hein? Bom dia, Edmar. Valnir Fabre, bairro São Rafael. Quero participar do sorteio. Bom dia para você também, Valnir. Boa sorte no sorteio. 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
0: 10:05.

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6: Já estamos de volta aqui, 10 horas e 23 minutinhos, achados e perdidos aqui na Rádio da Família, hein? Foi perdido o molho de chaves neste final de semana no trajeto entre a Vila da Mata e o Centro de Eventos Polentão. Se você encontrou, tem alguma informação, favor entregar ou fazer contato conosco aqui na Rádio da Família, hein? 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Vamos continuando aqui com a nossa grade, a nossa programação. O nosso alô, o nosso bom dia vai para Bicuíba, galera de Bicuíba, Bicuíba, antenado aqui conosco na Rádio da Família. Vanessa Pimentel querendo participar do sorteio. Boa sorte para você, Vanessa. Rosiane Aparecida Meirelles Silva Botassin, também de Bicuíba, galera. Gostaria de mandar um super abraço pro meu pai, senhor José do Carmo Silva. Aniversário dele hoje, 72 anos de vida, Alto Viçosinha, Vargem Grande. Opa, parabéns então, hein? Parabéns ao seu José do Carmo Silva, 72 anos de vida. Que o Papai do Céu aí nos te dê muita saúde, muita, muitos anos de vida, né? Muita saúde, muita alegria e felicidade, hein? Fotos aí da sua filha, também aqui da grande família FMZ. Boa sorte no sorteio. Neuza Ruel, Pedra Azul, galera de Pedra Azul, bom dia, bom dia, bom dia. Esse aqui tá frio lá em cima em Pedra Azul, hein? Mamma mia! A melhor grade você curte aqui na Rádio da Família.
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2: 10h52.
3: Hora certa nas montanhas, faltando 8 minutinhos para as 11 horas. 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
3: 11:04. Vamos de bom dia. Bom dia quem tá sintonizado com a gente. Sônia Aparecida Cabral, Vila da Mata, gostaria de participar do sorteio. Bom dia para você, Sônia. Boa sorte no sorteio. É, daqui a pouquinho a gente vai sortear 3 cartelas aí para o sorteio beneficente da festa de São Cristóvão no próximo domingo, dia 19 de julho, às 15 horas, hein? Confira comigo aqui a programação. 64ª Festa São Cristóvão, padroeiro dos motoristas na comunidade São Cristóvão, no Pinga Fogo, em Conceição do Castelo. Dia 19 de julho, domingo, às 9 horas, saída da procissão de carros, carretas, caminhões e motos da Igreja Matriz de Conceição do Castelo. Às 10 horas, missa festiva com bênção das chaves e motoristas. Às 11 horas, tradicional almoço e leilão de variadas prendas oferecidas pelos devotos. Às 15 horas, sorteio beneficente de uma moto CG Start 160 cilindradas, 0 quilômetro. Às 16 horas, transmissão aí no telão do jogo final da Copa do Mundo. Às 18 horas, show de encerramento com Leandro Souza. Participe você também, leve a sua família, hein? Então a gente vai sortear 3 cartelas hoje, 3 amanhã e mais 2 cartelas na sexta-feira. Boa sorte para você que está em sintonia conosco. Sabe como participar? Basta você entrar em contato conosco, 28-3546-3068, também o número do zap para você deixar o recadão, 28-999-283068. Telefones liberados para você. Faça o nome completo e o bairro de onde você mora e boa sorte. Vamos de recado, vamos de recado aqui na Rádio da Família. 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Celina Lourenção, lá na Vila Betânia. Ela manda alô pra todo mundo, hein? Pra Sandra, pro Alaô, pro Leí, pra Lídia Batistim, pra Neia do Jaguaré, galera sintonizada com a gente. Boa sorte no sorteio.

Bom dia, Edmar. Quero participar do sorteio. Gilmar Maurício Costa, bairro Lavrinhas. Pode colocar aí a Bonnie Taylor? Homenagem. Posso sim, vamos colocar aqui na sequência, tá bom? Obrigado pela participação. Boa sorte. Animando a nossa manhã, Fernanda Takai, de um jeito ou de outro.

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7: 11:22.
8: É a hora certa aqui nas montanhas, 11:22, 11 de bom dia, vamos de alô, quem tá sintonizado com a gente. Osimara Monteverde da Silva, Centro de Venda Nova, gostaria de participar do sorteio da cartela. Bom dia, boa sorte. Maria Aparecida Lázaro, querendo ouvir Zezé de Camargo e Luciano, Flores e Vida, a gente vai colocar na grade, tá bom? Bom dia pra você também, boa sorte no sorteio. Bom dia também para Leide, querendo ouvir Marcos e Belucci, Banda Malta. Ofereço para você e para todos os ouvintes da rádio. Obrigado. Bom dia para você também. Ótima quarta-feira, hein? Telefone Toca é mais uma participação aqui na Rádio da Família. Vamos de recado. 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Bom dia, Délia Big Buger, Délia Buger, Cristo Rei, Domingos Martins, abraço a todos, para você também, obrigado pela sua participação, boa sorte no sorteio, hein? Também o nosso bom dia lá para o Joel Gomes, da JR Eletro Gomes, na Vila Betânia. Bom dia, meu jovem, vamos ouvir um latino, vamos ver aqui, se eu não sei se eu tenho aqui na minha grade, hein? Vamos ver aqui. Obrigado pela participação, bom dia para você, boa sorte no sorteio, hein? É, daqui a pouquinho a gente vai sortear aí 3 cartelas para o sorteio beneficente da festa de São Cristóvão, no domingo, dia 19 de julho, às 15 horas, hein? Lembrando que hoje a gente vai sortear 3 cartelas, amanhã mais 3 cartelas e na sexta-feira mais 2 cartelas para você, brindes aí para os ouvintes aí que está sempre em sintonia conosco aqui pelas manhãs na Rádio da Família, aqui curtindo Manhã Você, hein? Banda Malta, Marcos e Belucci, Primeiro Amor.

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3: Utilize veículo apenas quando necessário. Os carros são responsáveis pela liberação de uma grande quantidade de poluentes na atmosfera. Sendo assim, restringir seu uso é importante. Se o local de destino é próximo, por que não ir a pé? É importante lembrar que as pessoas que possuem carro devem sempre realizar a manutenção do veículo para evitar que mais poluentes sejam liberados.
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5: Onze horas e trinta e seis minutinhos, daqui a pouquinho tem sorteio das cartelas, em 3 cartelas a serem sorteadas, depois da oração do Ângelus. 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Vamos de alô, bom dia para Sandra Busato, bairro Bananeiras. Boa sorte no sorteio, Sandra. Ilza Aparecida Biru de Passos, Braço do Sul. Bom dia, boa sorte. Ana Assunta Borini, São João de Viçosa. Bom dia, boa sorte, São João de Viçosa. Também quem tá ligado com a gente é a Suiane Sossai, lá da Viçosinha, galera da Viçosinha. Bom dia, boa sorte no sorteio. Nosso bom dia para Tarsila Belotti, moro na Providência, Rua do Girassol. Bom dia, Tarsila. Boa sorte para você no sorteio, hein?
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3: Economize água. Economizar água é uma tarefa bastante simples. Para isso, basta que algumas práticas do dia a dia sejam mudadas. Um dos pontos mais importantes são reduzir o tempo de banho e verificar se há vazamento de água em casa. Além disso, aproveitar a água da chuva e reaproveitar a água da máquina de lavar também são ótimas dicas.
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7: 11:49.
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0: 11:50.
1: Faltando 10 minutinhos aí para as 12 horas. Lembrando que depois da oração do Ângelus, a gente vai fazer o sorteio aqui das cartelas. E quem já está se cadastrando para hoje já vai ficar cadastrado para amanhã e também para sexta-feira, hein? Mas você conta todas as vezes que você liga para cá e deixa o seu recado, aumenta suas chances para poder ganhar, ok? Vamos de recado. Achados e perdidos. A Marilene Raese perdeu o CPF e RG no centro de Venda Nova. Quem tiver informações, favor entrar em contato conosco aqui na Rádio FMZ, hein? Daqui a pouquinho tem sorteio. Boa sorte para todos. Vamos de bom dia, bom dia. Gilberto Monteverde, Barcelos, Domingos Martins, está querendo ouvir Phil Collins, Notre Dame Paradise. A gente vai colocar aqui na sequência, tá? Boa sorte no sorteio. Pedro Henrique Iberu de Pinto, moro em Alto Bananeiras. Gostaria de mandar um alô para todos vocês aí da rádio, que estão fazendo um ótimo trabalho. Minha irmã, filho dela, meu sobrinho Benício e minha mãe. Gostaria de ouvir a música Dai Dai, da Shakira, música da Copa aí. A gente vai tocar na sequência, tá bom? Obrigado pela participação. Vamos que vamos da pegada aqui do Manhã Você.
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0: 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E a hora certa, meio-dia.
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4: O anjo do Senhor anunciou a Maria e ela concebeu do Espírito Santo. Ave Maria, cheia de graça, o Senhor é convosco. Bendita sois vós entre as mulheres e bendito é o fruto do vosso ventre, Jesus. Santa Maria, Mãe de Deus, rogai por nós, pecadores, agora e na hora de nossa morte. Amém. Eis aqui a serva do Senhor, faça-se em mim segundo a vossa palavra. Ave Maria, cheia de graça, o Senhor é convosco. Bendita sois vós entre as mulheres e bendito é o fruto do vosso ventre, Jesus. Santa Maria, Mãe de Deus, rogai por nós, pecadores, agora e na hora de nossa morte. Amém. E o Verbo divino se fez carne e habitou entre nós. Ave Maria, cheia de graça, o Senhor é convosco. Bendita sois vós entre as mulheres e bendito é o fruto do vosso ventre, Jesus. Santa Maria, Mãe de Deus, rogai por nós, pecadores, agora e na hora de nossa morte. Amém. Rogai por nós, Santa Mãe de Deus, para que sejamos dignos das promessas de Cristo. Amém. Oremos. Infundi, Senhor, a vossa graça em nossos corações, para que, conhecendo pela mensagem do anjo a encarnação do Cristo, vosso Filho, cheguemos por sua paixão e cruz à glória da ressurreição. Pelo mesmo Cristo, Senhor nosso. Amém. O Senhor esteja convosco. Ele está no meio de nós. Abençoe-vos, Deus Todo-Poderoso, o Pai e Filho e Espírito Santo. Amém. Louvado seja nosso Senhor Jesus Cristo. Para sempre seja louvado.

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1: 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Meio-dia e 8.
4: 12 horas, 8 minutinhos, agora sim, agora a gente vai fazer o sorteio aqui das cartelas. E quem tá querendo ganhar cartela, hoje tem cartela para a 64ª Festa de São Cristóvão, Padroeiro dos Motoristas, lá na comunidade de São Cristóvão, no Pinga Fogo, em Conceição do Castelo, que será no dia 19 de julho, no próximo domingo, hein? Tem às 9 horas a saída da procissão de carros, carretas, caminhões e motos da Igreja Matriz de Conceição do Castelo.

Às 10 horas tem a missa festiva com bênção das chaves em motoristas. Às 11 horas, o tradicional almoço e leilão de variadas prendas oferecidas pelos devotos. 15 horas, sorteio beneficente de uma moto CG Start 160 cilindradas, 0 quilômetro. Às 16 horas, transmissão no telão do jogo da final da Copa do Mundo. E às 18 horas, show de encerramento com Leandro Souza, hein? Então, a gente, muita gente participando aqui hoje. A gente vai sortear 3 cartelas agora. Lembrando que quem se inscreveu vai continuar no sorteio para amanhã e também para sexta-feira. Amanhã serão mais 3 cartelas. Sexta-feira serão mais 2 cartelas. Andiamo! Vamos botando aqui o computador para rodando! Amanhã você aqui de segunda a sexta, das 9 da matina até as 3 horas, 13 horas. Sempre estou por aqui, né? Animando as manhãs aqui na Rádio da Família, sempre com muitos brindes, muita música legal aqui na Rádio da Família, hein? Vamos lá! Lembrando a você que o sorteio das cartelas, você pode retirar a cartela aqui no horário comercial, tá? De hoje até sexta-feira, tá bom? De 8 da manhã até as 11h30, também de 13 horas até as 16h30, horário comercial aqui na Rádio FMZ, anexo ao Posto Smig. Saiu o primeiro ganhador, né? Uma ganhadora, hein? Ivanete Rodrigues, que é moradora lá do bairro Indaiá. Parabéns, Ivanete. Ivanete Rodrigues, bairro Indaiá, ganhou a primeira cartela de hoje. Rodando, vamos sortear a segunda cartela.

0: Segunda cartela saiu, hein? Segunda cartela saiu para o Valnir Fabre, morador do bairro São Rafael. Parabéns, Valnir. Valnir Fabre, bairro São Rafael. Repetindo, então, a Ivanete Rodrigues, do bairro do Indaiá, e o Valnir Fabre, bairro São Rafael. Até agora ganhou, são os dois sorteados aí da cartela de hoje. Ainda falta mais umas. Vamos sortear a terceira cartela, hein? Opa, saiu mais uma. Felizarda Laurissa Alves, da Vila Betânia, ganhou a terceira cartela de hoje, hein? Então vou repetir agora o nome dos ganhadores: a Ivanete Rodrigues, lá do bairro Indaiá, o Valnir Fabre, do bairro São Rafael, e em terceiro lugar aqui, que ganhou a cartela também, a Laurissa Alves, moradora da Vila Betânia. Parabéns aí aos sorteados de hoje. Relembrando então mais uma vez, vocês podem retirar a cartela aqui até sexta-feira, tá bom? Horário comercial. Aqui anexo ao posto SMIG, a Rádio da Família. Amanhã, quem se cadastrou vai continuar participando dos sorteios, tá bom? Se quiser mandar mais mensagem, mais chance você tem de ganhar, tá bom? A gente vai sortear mais três cartelas amanhã e duas na sexta-feira, repetindo mais uma vez: Ivanete Rodrigues, Indaiá, Valnir Fabre, bairro São Rafael, Laurissa Alves, Vila Betânia, os ganhadores de hoje. Boa sorte para amanhã e continue participando, hein? A gente vai seguindo aqui, muita gente participando aqui do sorteio, muita gente mandando alô, a gente não consegue atender a todos, a gente vai pinçando aqui alguns, né? Pra gente colocar na nossa grade. Vamos de recado aqui na Rádio da Família. 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Andiamo! Amanhã tem mais sorteio, sexta-feira também tem mais sorteio. Nós vamos que vamos na pegada aqui na Rádio da Família. Uma ótima tarde para você. Andiamo!
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1: Meio-dia e 28.
2: 12 horas e 28 minutinhos, você tá curtindo a grade, a programação aí da Rádio da Família, hein? Vamos de recado. 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Achados e perdidos aqui na Rádio da Família, foi encontrada a carteira de estudante em nome de Maria Clara Oliveira Crisóstomo. A interessada pode buscar ou fazer contato aqui com a gente da Rádio FMZ, tá bom? Ainda continuando com os achados e os perdidos, foram encontrados aí os seguintes cartões, hein? Cartão do PicPay em nome de Júlia Zandonadi. Também foi encontrado o cartão do Bradesco em nome de Jennifer M. Moreira. As interessadas, por favor, entrar em contato conosco aqui na Rádio da Família, hein? Vamos de alô. Quem tá ligado com a gente é o Márcio Pereira, lá do Morro do Voo Livre. Gostaria de ouvir Primeiros Erros.
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5: Meio-dia e 36.
6: É a hora certa aqui nas montanhas, hein? 12 horas 36 minutinhos. E vem aí a 8ª noite da Mora e Vim. A 8ª edição aí da Noite da Mora e Vim, neste sábado, dia 18 de julho, a partir das 19 horas, na Casa da Cultura, aqui de Venda Nova do Imigrante, hein? Haverá premiação para primeiro, segundo e terceiro lugares e serviço de bar e cantina. Inscrições aí pelo telefone 289-9886-0906. Participe e faça parte dessa tradição. 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E vamos de alô, quem tá ligado com a gente? A ganhadora, hein? A ganhadora aí de uma das cartelas, a Ivanete, tá ligada com a gente ali. Quero mandar um alô pro meu irmão Bruno Pintor, pra Amélia e pro Elias, que é pai e mãe, respectivamente. Todos da rádio. Pode tocar Simone Mendes? Posso. A gente vai tocar pra você sim, tá? Parabéns aí pela cartela que você ganhou, tá bom? A gente vai tocar na sequência aqui agora a música da Simone Mendes, tá bom? Quem tá ligado com a gente também é a Letícia Beruti Pinto Simone. Moro em Alto Bananeiras e gostaria de participar do sorteio. Já tá inscrita pro sorteio de amanhã, tá bom? De hoje não deu, mas amanhã boa sorte pra você, tá? Manda um alô pra mim, pra minha mãe, a Elisete, o meu filho Benício e o meu irmão Pedro Henrique. Estamos ligadinhos na melhor. Gostaria de ouvir a música Pedro Pecado. Muito obrigado e ótimo dia pra você também. Ótima tarde pra você. E a Ivanete pediu, então, Simone Mendes. Então vamos de Simone Mendes, juntinho com o grupo Menos é Mais, Pedro Pecado.
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3: Meio-dia e 50.
4: Faltando 10 minutinhos aí para as 13 horas. 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Vamos de recado. 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

0: 12h54.
1: 12h54, Sheriff, I Call You, Turn Back Time. Nós vamos para nossa saideira de hoje. Eu gostaria de mandar mais um alô, último alô de hoje, hein? Para a Lucimar, lá da Mata Fria, para o seu esposo, o Tatu, para os seus filhos, o Vitor, Manuel e o Eduardo. Ótima tarde aí, obrigado pela companhia, hein?
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1: A nossa saideira de hoje é o Kid Abelha, Nada Tanto Assim. Me despeço aí desejando a todos uma ótima tarde. Até amanhã, 9 horas da matina. Amanhã tem sorteio, hein? Até amanhã, fiquem todos com Deus.

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2: 1 hora.
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5: 1h58.
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1: Boa tarde, sejam todos muito bem-vindos ao nosso programa dessa tarde. Seja bem-vindo ao Sintonia Total. É uma grande alegria ter a sua companhia aqui. Nós preparamos uma programação especial com muita música, informação, notícias e muita energia positiva aí para tornar a sua tarde ainda melhor. Fica aqui com a gente, participe pelo canal de mensagens, faça seu pedido musical, envie aquele abraço e compartilhe esse momento com a gente. O telefone para contato é o 289-9928-3068. E a partir de agora está no ar mais uma edição. Muito obrigada pela sua audiência, uma excelente tarde para você e toda a sua família. E vamos começando por aqui.
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5: Estamos de volta aqui com Sintonia Total. Agora são 14 horas e 17 minutos aqui na Rádio FMZ, a Rádio da Família. 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E olha, nesse período de julho agora, temos férias escolares. E para você aí, para sua família que está procurando aí uma atividade legal para fazer, vai acontecer o piquenique literário. A Ala Vene te convida aí para uma tarde de leitura, diversão e muitas brincadeiras. Dia 26 de julho, às 14 horas, em frente ao Centro Cultural. Uma iniciativa aí da Academia de Letras e Artes de Venda Nova do Imigrante. E na ocasião terá leitura ao ar livre, música, brincadeiras para toda a família, pipoca gratuita, algodão doce gratuito. É um encontro aí pensado aí para celebrar a literatura, a imaginação e a boa convivência aí em família. Essa é a primeira edição aí, não deixe de participar. Dia 26 de julho, às 14 horas, em frente ao Centro Cultural. E olha, a tarde está só começando, a nossa companhia continua por aqui. Eu quero saber como é que está seu dia, manda pra gente a sua mensagem, conta aí de onde você está nos ouvindo e aproveita para pedir aquela música especial. O telefone para contato é o 289-9928-3068. Você pode mandar uma mensagem aí pro nosso WhatsApp. E daqui a pouco tem mais informação, boa música e participação aí dos nossos ouvintes, tá? Te espero aqui.
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3: Sempre faça o descarte correto do lixo. Descartar o lixo adequadamente evita a poluição e até mesmo a propagação de doenças. Ao jogar lixo em um terreno baldio, por exemplo, você pode estar contribuindo para o aumento da população de ratos, baratas e até mesmo de mosquitos da dengue. Recicle seu lixo. Essa medida evita o gasto desnecessário dos recursos naturais e ainda ajuda a diminuir a concentração de lixo no ambiente.
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2: Estamos de volta aqui com Sintonia Total, hoje quarta-feira, dia 15 de julho. E olha, tem um convite para te fazer. A 64ª Festa de São Cristóvão, padroeiro aí dos motoristas, vai acontecer no dia 19 de julho, próximo domingo, na comunidade São Cristóvão, aí no Pinga Fogo, em Conceição do Castelo. Vamos conferir a programação? Às 9 horas, saída da procissão de carros, carretas, caminhões e motos da Igreja Matriz de Conceição do Castelo. Às 10 horas, missa festiva com bênção das chaves e motoristas. 11 horas, acontece o tradicional almoço e leilão de variadas prendas aí oferecidas pelos devotos. Às 15 horas, haverá sorteio beneficente de uma moto CG Start 160 zero quilômetros para vocês. Às 16 horas ocorrerá a transmissão aí do jogo final da Copa do Mundo em telão. E às 18 horas, show de encerramento aí com Leandro Souza. Não deixa de participar não, hein? Vamos ver que tem mais ouvinte aqui querendo pedir música com a gente. Deixa eu ver quem que tá aqui falando. O Fabiano pediu uma música aqui. Fabiano, essa música eu não consigo tocar pra você na grade agora, mas vou deixar uma outra bem legal pra você escutar, hein? E ele pediu pra oferecer pra todo mundo aí da construção civil. O Carioca Motorista também tá sempre ligado aqui na Rádio FMZ. Deixa um forte abraço pra todo mundo aí, pra todos os ouvintes. Muito obrigada, Carioca. Tudo de bom? Obrigada pela sintonia aqui com a gente. Então vamos de música aqui. Israel e Rodolfo, Arruma um Bom.
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5: Opa, estamos de volta. Que bom ter você sintonizado aqui com a gente na Rádio FMZ, a Rádio da Família. E vamos falar de coisa boa? Oportunidade de qualificação gratuita aqui em Venda Nova do Imigrante. Estão abertas até o dia 22 de julho as inscrições para o curso de eletricista instalador predial de baixa tensão. Oferecido aí pelo programa Mundo do Trabalho, uma iniciativa aí da Prefeitura por meio do CRAS e da Secretaria Municipal de Assistência Social, Trabalho e Direitos Humanos, em parceria aí com a CETADES e a Casa da Cultura. O curso atende aí uma demanda já identificada no município e é uma ótima oportunidade aí para quem busca uma qualificação profissional em uma área que é bastante procurada. Sobre as inscrições, o período do curso aí vai de 3 de agosto até o dia 29 de setembro. As inscrições ficam abertas aí até o próximo dia 22. As aulas serão ministradas de segunda a sexta, das 18 às 22 horas, na Casa da Cultura. E os pré-requisitos aí é ter ensino fundamental completo e ter no mínimo 16 anos. Fundamental 1 completo, né? E ter no mínimo 16 anos. Você pode fazer sua matrícula aí no CRAS de Venda Nova com a equipe lá do Mundo do Trabalho, das 8 até as 13 horas. Ou procurá-los aí na rua Pedro Altoé, número 84, no bairro Vila da Mata. Mais informações, entre em contato pelo telefone 289-9968-5764. E ainda falando de oportunidade de trabalho, a Oficina Batestim está contratando auxiliar de montador para trabalhar aí de segunda a sexta. Os interessados devem procurar lá na Oficina Batestim, ao lado da Vendap em Bicuíba. E se você está aí em busca, né, de uma oportunidade de trabalho, além dessas que eu falei, essas oportunidades de qualificação e também de trabalho, você consegue saber mais oportunidades através do Instagram do mundodotrabalho.vni. Você acessa lá, encontra o link com uma lista de várias empresas e oportunidades que estão aí abertas no momento. E aí, Dalina Barbosa, lá do Cristo Rei Domingos Martins, mandou um alô aqui pra gente. Boa tarde, Dalina, tudo bem? Ela falou assim que lá tá frio pra caramba, eu acredito que esteja mesmo. Falou assim que, ó, vai tomar um cafezinho quentinho pra poder esquentar. E falando em café, você sabia que o café é uma das bebidas aí mais consumidas do mundo? E assim, além de saboroso, ele traz aí vários benefícios pra saúde quando consumido com moderação, hein? O consumo moderado de café, ele pode estar associado à redução do risco de algumas doenças, como diabetes tipo 2, Parkinson, Alzheimer... E para muitas pessoas aí, uma boa xícara de café faz parte de momentos de convivência, de descanso, de boas conversas. Só não pode tomar demais, né? Pra não ficar com insônia, ansiedade, uma irritabilidade aí. Mas pra esquentar o friozinho vale, hein? Então, se você tá tomando um cafezinho aí nessa tarde, aproveita esse momento e continua aqui na nossa companhia. E se você quiser pedir a sua música ou mandar o seu alô, o WhatsApp pra contato é o 289-9928-3068. A Idalina pediu pra tocar uma música bem chonada pra ela. Oi, Idalina, vê se essa aqui te serve, hein?
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6: 15 horas e 9 minutos aqui. Opa, viramos 15 e 10 minutos aqui na Rádio FMZ, a Rádio da Família. Muito bom ter a sua companhia por aqui. 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

0: 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E olha, você sabia que ouvir música faz bem para a saúde? É isso mesmo, estudos mostram aí que ela pode ajudar a reduzir o estresse, melhorar o humor e até estimular a memória. Uma boa música aí, né? Uma boa canção tem o poder de trazer lembranças especiais, renovar as energias, deixar o seu dia mais leve. E eu quero saber de você qual é a música que não pode faltar aí no seu dia, que você gosta de escutar. Manda pra gente uma mensagem aqui no WhatsApp pro número 289-9928-3068 e me conta aí a história dessa canção, por que você gosta dela, faz aí o seu pedido. Quem sabe ela não toca aí na nossa programação. E falando nisso, tem ouvinte aqui querendo pedir música com a gente, o Ronaldo Gimenez, lá do bairro Minete. Ele pediu uma música aqui com o Leandro Leonardo, eu não consigo tocá-la agora pra você, mas eu vou tocar uma outra do Leonardo aqui, bem bonita pra você, Ronaldo. Muito obrigada aí pela companhia aqui com a gente, aqui no Sintonia Total. Vamos de música boa, hein?
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3: 3:23.
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5: É isso mesmo, estamos de volta aqui com o Sintonia Total. Agora são 15:25 aqui na Rádio da Família. E olha, Senar Espírito Santo abre inscrições aí para a banca avaliadora do programa Agrinho 2026. São inscrições aí para o credenciamento de profissionais que estejam interessados em integrar a comissão examinadora estadual do programa Agrinho 2026, promovido aí pelo Serviço Nacional de Aprendizagem Rural do Espírito Santo, Senar. O edital tem como objetivo aí formar a banca responsável pela avaliação dos trabalhos da 21ª edição do programa, que mobiliza aí milhares de estudantes e educadores em todo o estado do Espírito Santo. Para participar aí do processo seletivo, os candidatos devem possuir ensino superior completo em áreas como educação, pedagogia, letras, comunicação, ciências sociais, meio ambiente, ciências agrárias ou outros cursos correlatos. Também é necessário ter conhecimentos básicos aí em ferramentas digitais, habilidade para leitura crítica e análise textual, além de organização e comprometimento com prazos. Os profissionais escolhidos participarão aí de uma capacitação promovida pelo Senar com o objetivo aí de alinhar, né, os critérios pedagógicos e técnicos que serão adotados aí durante a avaliação dos trabalhos, segundo as diretrizes aí do Sistema FAES, Senar Espírito Santo, Sindicatos Rurais. São inscrições gratuitas e podem ser realizadas do dia 10 até o dia 10 de agosto por meio da plataforma de credenciamento aí. O link está disponível no site da rádio fmz.com.br. E se você quiser saber mais também sobre o programa Agrinho, saber um pouco mais de informações aí com respeito às inscrições, você pode acessar radiofmz.com.br e acessar a notícia completa. E olha, se você aí perdeu a serenata italiana ou se você pensou que essa era a última oportunidade do ano aí de curtir uma noite com regada muita música italiana, aí celebrando as nossas tradições, estava enganado, hein? Teremos aí a 8ª noite da Mora e do Vim. Será neste próximo sábado, dia 18 de julho, a partir das 19 horas, na Casa da Cultura, aqui em Venda Nova do Imigrante. Serão formadas equipes aí para participar, para competir aí, né, no jogo de Mora. E haverá premiação aí para o primeiro, segundo e para o terceiro lugares. E serviço de bar e cantina também no local. Se você quer competir, as inscrições podem ser feitas pelo telefone 289-9886-0906. Participe aí e faça parte dessa tradição. E vamos de mais música? Chegando aí para você, Coldplay, Princess of China.
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1: É isso aí, você sintonizado na melhor aqui na Rádio FMZ, a Rádio da Família, hein? E olha, inaugurou em Pedra Azul mais uma loja Leontex com muitas novidades para você. 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E vamos de recado aqui. Marilene Raese perdeu o CPF e RG no centro aí de Venda Nova. Quem tiver informações, por favor, entrar em contato aqui conosco na Rádio FMZ. E agora vem aqui uma música pra gente refletir, hein? Você já imaginou se hoje fosse o seu último dia de vida? Essa é a mensagem de If Today Was Your Last Day, da banda Nickelback. Ela foi lançada aí em 2008 e ela traz uma reflexão sobre como aproveitar melhor o tempo, dizer o que precisa ser dito, valorizar as pessoas que amamos e não deixar para amanhã aquilo que realmente importa. O vocalista aí é Chad Kroeger e a banda e ele ficaram conhecidos aí por transformar sentimentos aí do dia a dia em grandes canções e essa é uma daquelas músicas que convidam a gente a pensar na vida. Então aproveita esse momento aí, pega o seu cafezinho, aumenta o volume e vem aqui comigo curtir Nickelback, If Today Was Your Last Day.
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5: É isso aí, você já sabe, hein? Aqui é boa informação e boa música pra você. Mas antes da gente continuar, deixa eu dar um recadinho aqui pra vocês. Foi perdido aí um celular de cor preta com capa transparente, modelo Xiaomi Redmi 12, próximo a Nutrientes e a Belcar. Quem encontrar, favor entregar aqui pra gente na Rádio FMZ, por gentileza. E foi encontrada aí a carteira de estudante de Maria Clara Oliveira Crisóstomo ou Crisístomo. A interessada pode buscar ou entrar em contato com a gente aqui na Rádio FMZ também, viu? Foram encontrados também os seguintes cartões: do PicPay aí em nome de Júlia Zandonardi e do Bradesco em nome de Jennifer Moreira. Interessadas, favor entrar em contato aqui com a gente na Rádio FMZ. E vem chegando agora pra você, Malika Ayane, Senza fare sul serio.
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1: E assim chegamos aí ao final de mais uma edição de Sintonia Total. Foi muito bom ter a sua companhia, compartilhar informações, músicas e momentos especiais com você. Continua com a gente aqui na nossa programação, porque a rádio é feita pra você e com você, hein? Muito obrigada pela audiência, pelo carinho de sempre. Que Deus abençoe você e a toda a sua família. Até o próximo programa.
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1: Muito boa tarde, chegando no seu rádio, nosso programa Bom Demais FMZ Sertaneja, nesta quarta-feira, bora que bora, até às 7 estamos juntos, música, informação no seu rádio, aqui pela 107,1 Rádio FMZ, a rádio da família, vamos nessa, FMZ Sertaneja. E a sua participação no nosso WhatsApp, que é o 28 999 28 3068, ou ligações pelo 3546-3068. FMZ Sertaneja, música e informação no seu rádio. Bora que bora, 4 horas e 8 minutos.
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0: bom demais da conta. Luan Santana, Morena, Maiara e Maraísa, me rolou Cleito e Romário. É o nosso programão bom demais. FMZ Sertaneja, aqui pela 107,1 Rádio FMZ, a rádio da família. Estamos juntos. Muita moda boa no seu rádio. Informação é aqui pela 107,1. 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Mais uma semifinal da Copa do Mundo. Ontem você viu, a Espanha venceu a França por 2-0. E hoje tem mais uma semifinal. Inglaterra e Argentina. Pausa para hidratação, 27 minutos de jogo. Por enquanto, 0-0. Inglaterra do Harry Kane e Argentina do Messi estão se enfrentando para ver quem é que vai passar para a final, para decidir aí a Copa de 2026 com a Espanha, que tá de boa esperando aí o vencedor aí desse confronto para decidir aí a Copa do Mundo. E a França espera quem perder aí para a disputa do terceiro lugar. Bora que bora, 0-0. Informando você aqui, música e informação aqui na 107,1. 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É sempre um prazer cuidar da sua saúde. 4h29, bora de sucesso com ele, Gustavo Lima.
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5: 4:33.
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2: 4:47.
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7: Aô, aô,
8: de volta ao FMZ Sertaneja, agora são 4:49. O Guilherme, metade de mim.
9: Demora, senta aqui.

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1: Bom demais da conta. Hugo Guilherme pra você que é na FMZ, agora são 4:52. 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Acabou agora há pouco, Inglaterra 0, Argentina também 0. Primeiro tempo aí, dessa semifinal, por enquanto 0-0. 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Bora que bora com o FMZ Sertanejo, agora 4:53. Guilherme Benuto.

Simone Mendes, dois fugitivos, bom demais, agora são 5 horas e 1 minuto, você ligado no nosso programa Um Bom Demais FMZ Sertaneja. 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

0: 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Antigo Refúgio de la Birra. 5:02, rápido intervalo, já tem mais moda boa. Fica ligado aqui no nosso programão Bom Demais, FMZ Sertaneja.
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0: Sertaneja. 5:05. Simbora com FMZ Sertaneja.

0: Me arrependo e nem recomendo, Matheus e Cauã, pra você aqui na 107,1. Bora que bora. Rolou também Xande, Avião, Inquilina, Léo Magalhães e Israel Rodolfo. 5h17, você ligado na FMZ, música e informação no seu rádio. 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Agora são 5h18, Inglaterra e Argentina. Inglaterra abriu o placar 1-0 e vai se classificando para a grande final. Enquanto isso, a Argentina do Messi vai ficando para trás. 11 minutos aí do segundo tempo. Vamos ver o que vai dar. Ainda tem jogo. 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Agora, 5h19, um rápido intervalo, já tem mais moda boa no seu rádio, fica ligado.
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0: moda boa, Jorge Matheus, espinho na cama e avião das nove. Agora são 5:31, você ligado aqui na 107,1, Rádio FMZ, a rádio da família. Bora que bora, até às 7 tem muita moda boa no seu rádio, pra você ligado aqui no nosso programão Bom Demais FMZ Sertaneja. Sexagésima quarta festa de São Cristóvão, padroeiro dos motoristas, na comunidade São Cristóvão, no Pinga Fogo, em Conceição do Castelo, dia 19 de julho, próximo domingo, às 9 horas da manhã, tem a saída da procissão de carros, carretas, caminhões e motos da Igreja Matriz de Conceição do Castelo. Às 10 horas, missa festiva com bênção das chaves e motoristas, 11 horas, tradicional almoço e leilão de variadas prendas oferecidas pelos devotos. Às 15 horas tem sorteio beneficente de uma moto CG Start 160 zero quilômetro. Às 16 horas, transmissão no telão do jogo final da Copa do Mundo. E às 18 horas, encerramento com Leandro Souza. E atenção por oportunidade de emprego, a Oficina Batistim está contratando auxiliar de montador para trabalhar de segunda a sexta. Interessados devem procurar aí a oficina ao lado da Vendap em Bicuíba. 5:32.
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3: 5:36.
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6: Utilize veículo apenas quando necessário. Os carros são responsáveis pela liberação de uma grande quantidade de poluentes na atmosfera. Sendo assim, restringir seu uso é importante. Se o local de destino é próximo, por que não ir a pé? É importante lembrar que as pessoas que possuem carro devem sempre realizar a manutenção do veículo para evitar que mais poluentes sejam liberados.
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3: Simbora com a FMZ Sertaneja, 5:38. Por enquanto, 1-0 Inglaterra, 76 minutos de jogo. Temos mais 14 aí, mais os acréscimos. Vamos ver o que vai dar, hein? Por enquanto, a Inglaterra vai indo para a final e a Argentina vai disputar o terceiro lugar.

0: bom demais aí, ó. Chão de avião, brincar de amar e na fogueira. Agora são 5 horas e 45 minutos. Você ligado aqui na Rádio da Família, Rádio FMZ. Tá na hora da nossa cotação do café, não é isso, meu companheiro de trabalho? Que horas?
1: 5h45.
0: Então vamos lá.
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0: Mercado do café pra você, meu amigo produtor rural, pra você, meu amigo cafeicultor, ligado aqui na FMZ, a Rádio da Família. Mercado do café em alta nesta quarta-feira, o Arábica Bebida Dura subiu R$20, foi para R$1.573. O Arábica Bebida Rio também subiu R$23, foi para R$1.303. E o Conilon, R$ 1.064, teve alta aí de R$ 13. É o mercado do café, segundo o Centro do Comércio do Café de Vitória. O Arábica Bebida Dura, R$ 1.573. O Bebida Rio, R$ 1.303. E o Conilon, R$ 1.064. Cotação do café para você aqui na 107,1 Rádio FMZ, a Rádio da Família.
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0: 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Agora, 5h47, já tem mais.
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0: Muito bem, agora 5h58, Diego Dani Mari, Zezé de Camargo e Luciano. Vamos agora para um rápido intervalo, na sequência chegando a hora da Ave Maria e eu volto já com a segunda parte do FMZ Sertaneja. Continue ligado.
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4: Economize água. Economizar água é uma tarefa bastante simples. Para isso, basta que algumas práticas do dia a dia sejam mudadas. Um dos pontos mais importantes são reduzir o tempo de banho e verificar se há vazamento de água em casa. Além disso, aproveitar a água da chuva e reaproveitar a água da máquina de lavar também são ótimas dicas.
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2: 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E a hora certa,
3: 6 horas.
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1: Bom demais da conta. De volta o nosso programão Bom Demais FMZ Sertaneja aqui na 107,1. E a Argentina virou pra cima da Inglaterra e desclassificou a Inglaterra. E a Argentina tá na grande final aí da Copa Los Hermanos, com a regência do Messi aí, que o homem é imparável com 39 anos, deu duas assistências aí. E a Argentina conseguiu virar em cima da Inglaterra, que fez 1-0, depois se retrancou aí esperando o resultado e acabou que deu ruim para a Inglaterra. Inglaterra 1, Argentina 2. Argentina vai disputar a grande final com a Espanha, onde todo mundo dava favorito a Inglaterra e deu a Argentina. Quem tem Messi tem tudo. Argentina marca duas vezes depois dos 40 do segundo tempo, com duas assistências do camisa 10, vira o jogo contra os ingleses e vai à final da Copa. A Inglaterra resta agora disputar aí o terceiro e quarto lugar com a França. 6:12, vida que segue, bora que bora com FMZ Sertaneja. Saudão, Zedinho Ferreira. Caboclinha. Música.

0: bom demais. Divine Donizete, medo da chuva, agora são 6h18. 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Agora, que horas, meu companheiro de trabalho?
1: 6h18.
0: 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Que horas?
1: 6h18.
0: 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Simbora com a FMZ Sertaneja, depois da classificação heróica da Argentina e virada por 2-1 em cima da Inglaterra, a Argentina vai para a final disputar com a Espanha no domingo, a grande final da Copa 2026. A Argentina atual campeã, hein? Pode conquistar aí o bi. Mas a Argentina tem mais Copas, né? Conquistadas, a Argentina vai para mais uma grande final.

bom demais. Agora 6h23. Edson e Hudson. 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Agora 6h23. A Argentina não eliminou a Inglaterra, né? Venceu a Inglaterra. A Inglaterra continua na Copa, que vai disputar aí o terceiro e quarto lugar com a França no domingo. E a Argentina vai para a grande finalíssima no... Aliás, ao terceiro e quarto lugar no sábado e a finalíssima é no domingo. A Argentina que busca aí o tetracampeonato. É isso aí, a Argentina que foi campeã em 2022, busca o bi, né, que é consecutivo, e o tetracampeonato mundial. A Argentina foi campeã em 78, 86 e 2022. E agora tentando aí o tetracampeonato agora em 2026. No entanto, a Espanha tem apenas um título de Copa do Mundo conquistado na edição de 2010 na África do Sul. A seleção espanhola está na final do torneio de 2026, onde buscará a sua segunda estrela mundial, o bimundial. A Espanha em busca do bi e a Argentina em busca do tetracampeonato. Então, é domingo a final. 6h24, você que é produtor rural ou trabalha com construções, precisa conhecer o serviço do Simão Bleidor. 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Aô, meu amigo Daniel Calimã, lá em Lavrinhas, ligado na FMZ. O Saulinho tá por aí, ô Daniel. Manda um abraço pra rapaziada, todo mundo aí, abraço pra vocês. Bora que bora, comendador!

Eduardo Costa, a carta. Rolou também Edson Hudson, Edson Mineiro e Goiano e 2-1, ex-amor. 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Agora são 6h37, você ligado aqui na Rádio da Família, Rádio FMZ, tem Matheus e Cauã. Música.

E a nossa moda aí do Matheus e Cauã, agora são 6h40. 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

0: 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Está definido, então, a grande finalíssima aí da Copa. Espanha e Argentina, Argentina e Espanha. E para a disputa de terceiro e quarto lugar, França e Inglaterra. Ontem a Espanha fez 2-0 aí na França. E hoje a Argentina virou 2-1 em cima da Inglaterra e se classificou para a grande final da Copa. Então, temos aí então a finalíssima. Quem será? Quem você acha que será aí a grande campeã? Argentina ou Espanha? No domingo. 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Vamos aí para um pequeno intervalo e eu volto já com mais moda boa.
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0: Bora de sucesso com Zé Felipe, 6:44.

que vida boa, Zé Vaqueiro. Moda boa pra você que é FMZ. Agora são 6 horas e 49 minutos. Bora que bora. Foi encontrada a carteira de estudante de Maria Clara Oliveira Crisóstomo. Tá aqui na Rádio FMZ. Maria Clara Oliveira Crisóstomo. É, Marilene Raese perdeu o CPF e RG no Centro de Venda Nova do Imigrante. Se você tiver informação, entre em contato. E foram encontrados os seguintes cartões: do PicPay em nome de Júlia Zandonade, do Bradesco em nome de Jennifer M. Moreira. Interessada, procurar aqui na Rádio FMZ. E foi perdido um celular de cor preta com capa transparente, modelo Xiaomi Redmi 12, próximo a Nutrientes e a Belcar. Se você encontrar ou encontrou, por favor, entrar em contato e entregar aqui na Rádio FMZ. E tá chegando aí o oitava noite da Mora e Vim. Será sábado, 18 de julho, a partir das 19 horas, na Casa da Cultura, Venda Nova do Imigrante. Vai dar premiação para primeiro, segundo e terceiro lugares e serviço de bar e cantina. Inscrições no telefone 28 998860906. Participe e faça parte dessa tradição. 6h51 na 107,1. Bora de forrozinho bom demais!

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0: Finalizando o FMZ Sertaneja aqui na 107,1 Rádio FMZ, a Rádio da Família. Fernando Sorocaba, deixa eu amar você. Tá chegando aí na sequência a Voz do Brasil e logo mais às 8 da noite tem o Hits da Noite pra você aqui na Rádio da Família, Rádio FMZ. Uma ótima noite pra todo mundo e até amanhã, se Deus quiser. Valeu, gente. Tchau, tchau.
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3: Em Brasília, 19 horas.
1: Está no ar a Voz do Brasil. As notícias do governo federal que movimentaram o país no dia de hoje.
4: Olá, boa noite.
3: Boa noite para você que nos acompanha em todo o país.
4: Quarta-feira, 15 de julho de 2026.
3: Vamos ao destaque do dia na Voz do Brasil.
4: Vacinação em gestantes.
3: Imunização de grávidas pelo SUS reduziu casos graves de bronquiolite em bebês menores de 6 meses.
4: Os dados são do Ministério da Saúde. Natália Koslick.
5: Até agora, mais de 1.200.000 doses da vacina contra a bronquiolite foram aplicadas no país.
3: Você vai ouvir também prova de vida.
4: Quem precisa fazer comprovação no INSS está recebendo aviso do governo federal.
3: Fique atento, a mensagem não solicita dados do cidadão. Márcia Fernandes.
6: Não são enviados links, nem são solicitados dados como CPF ou endereço.
4: E ainda, novas regras de publicidade para bets começam a valer sexta-feira.
3: Está proibida a veiculação de análises sobre eventos esportivos que induza a realização de apostas.
4: Também está vedada a divulgação para crianças e adolescentes. Nazi Brum.
7: Entre as principais regras da portaria publicada no último dia 10, está a divulgação de advertências ao apostador sobre os riscos de apostas online.
3: Hoje, na apresentação da Voz do Brasil, Mariana Jungmann e Luciano Seixas.
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3: A vacinação de gestantes no SUS contra a bronquiolite reduziu pela metade os casos graves da doença em bebês.
4: Os dados foram publicados esta semana pelo Ministério da Saúde.
3: Essas e outras vacinas presentes no esquema vacinal das gestantes ajudam a evitar internações e óbitos de mães e de seus bebês.
5: A vacina contra o vírus sincial respiratório, principal causador da bronquiolite, protege o bebê ainda durante a gestação até os primeiros meses de vida. É esse o período em que o risco de complicações respiratórias é maior. A obstetra Michele Egídio explica como funciona o mecanismo de imunização nessa fase da vida.
8: Vai passar anticorpos para a criança, mas não necessariamente ela vai conseguir impedir que a criança não tenha doença, mas vai impedir as formas mais graves, as que exigem internação. Então a criança já vai ter algum tipo de imunidade ao vírus, então vai ter uma doença um pouco mais leve do que normalmente ela teria se a mãe não tivesse se vacinado.
5: Disponível na rede pública desde dezembro, a vacina contra a bronquiolite é indicada a partir da 28ª semana de gestação. Assim que completou o tempo necessário, a técnica de enfermagem Fernanda Larissa da Silva compareceu a uma unidade básica de saúde para garantir sua proteção e de sua bebê.
9: Essencial, tanto para mim quanto para a criança. Não ter que ficar indo direto ao hospital e a saúde dela está íntegra, a minha também.
5: Até agora, mais de 1.200.000 doses da vacina contra a bronquiolite foram aplicadas no país. De acordo com dados publicados essa semana pelo Ministério da Saúde, a vacinação de gestantes no SUS levou à redução de 52% dos casos graves da doença entre bebês com menos de 6 meses. O calendário vacinal de gestantes contém ainda outros imunizantes, como destacou a diretora substituta do Departamento do Programa Nacional de Imunizações, Ana Catarina de Melo Araújo.
10: Nós temos a vacina DPTA, que é a vacina que protege para coqueluche. Ela deve ser realizada a partir da 20ª semana de gestação. A vacina hepatite B, que é uma vacina que nós fazemos desde a infância, mas existem ainda algumas gestantes que não receberam. Então é importante receber a vacina contra a influenza, que ela é anual, e a vacina também da Covid-19. Então são doenças que quando acometem as grávidas, elas têm um comprometimento importante, levando à internação e óbito.
5: Caso a gestante tenha perdido alguma das doses no tempo recomendado ou tenha quaisquer outras dúvidas, basta procurar a unidade de saúde mais próxima de casa com a caderneta em mãos para verificar sua situação junto aos profissionais de saúde. Reportagem Natália Koslick.
4: E neste mês, a saúde bucal também está em pauta.
3: É o Júlio Neon, que alerta para os cuidados diários e prevenção de doenças bucais.
4: O Sistema Único de Saúde oferece atendimento básico e especializado.
11: O Júlio Neon chama a atenção para a importância dos cuidados com a saúde bucal e da prevenção de doenças. Entre as principais recomendações estão escovar os dentes com creme dental fluoretado pelo menos 3 vezes ao dia, usar fio dental diariamente, reduzir o consumo de alimentos com alto teor de açúcar, evitar o uso de produtos derivados do tabaco e moderar o consumo de bebidas alcoólicas. Também é indicado procurar atendimento odontológico sempre que houver sinais, como dor persistente, feridas na boca que não cicatrizam, sangramento nas gengivas ou dificuldade para mastigar. Pessoas que utilizam próteses dentárias devem manter a higienização adequada e realizar acompanhamento periódico. Quem precisar de atendimento odontológico pelo SUS deve procurar a unidade básica de saúde mais próxima de casa. Quando necessário, o paciente será encaminhado para atendimento especializado, conforme a organização da rede de saúde do município. Graziela Mendonça, para a Voz do Brasil.
3: Você já ouviu falar em soroterapia? A técnica consiste na aplicação de vitaminas e outras substâncias diretamente na veia de pessoas saudáveis.
4: E é usada em casos de desidratação ou em casos em que a pessoa não consegue receber nutrientes pela alimentação.
3: Mas tem gente buscando tratamento para aumentar energia e até rejuvenescimento.
4: Cuidado com essas promessas milagrosas de detox ou imunidade instantânea que aparecem na internet.
3: A Anvisa alerta, nenhuma evidência científica comprova esses benefícios.
12: A Agência Nacional de Vigilância Sanitária, Anvisa, alerta que a soroterapia não substitui tratamentos médicos nem oferece benefícios comprovados para aumentar a imunidade, rejuvenescer, promover desintoxicação ou melhorar o bem-estar de pessoas saudáveis. O procedimento só deve ser realizado em casos com indicação clínica e sob orientação de profissional habilitado. A soroterapia consiste na aplicação de vitaminas, nutrientes e outras substâncias diretamente na veia. Segundo a Anvisa, esse tipo de tratamento é indicado apenas em situações específicas, como pacientes desidratados, internados ou que não conseguem receber nutrientes pela alimentação. A agência

0: Voz do Brasil.
1: A Previdência Social vai realizar atendimentos em todo o país nesse fim de semana.
2: O serviço será destinado à realização de perícias médicas e avaliações sociais, etapas obrigatórias para concessão de benefícios.
1: Ao todo, são 20.900 vagas em todo o país.
2: Para ser atendido, o cidadão precisa agendar pelo site ou aplicativo Meu INSS ou por ligação para a central 135.
1: Mais informações em gov.br/INSS.
2: Vamos falar agora de um dos serviços do INSS, a prova de vida.
1: Ela é feita de forma automática por meio de informações das bases governamentais.
2: Mas os beneficiários que não foram identificados estão sendo informados por meio de mensagens de WhatsApp enviadas diretamente pelo governo federal, que precisam fazer a comprovação de vida.
1: E um aviso importante: o Instituto não envia mensagens solicitando CPF, telefone, reconhecimento facial ou qualquer outro dado pessoal para a realização da prova de vida.
3: A prova de vida do INSS é um procedimento para confirmar que o beneficiário de aposentadoria, pensão ou outro benefício continua vivo. Com isso, são evitados pagamentos indevidos. Hoje em dia, a prova de vida é feita de forma automática, cruzando a base de dados. Mas se o beneficiário não for identificado nesse cruzamento, ele é avisado que deve fazer a prova de vida por meio de mensagem de WhatsApp. A autenticidade da informação é garantida por um selo azul de conta verificada. O banco que paga o benefício também envia notificação pelo aplicativo ou pelo extrato bancário. Mas é preciso ter atenção. A mensagem enviada apenas comunica da necessidade da realização da comprovação de vida. Não são enviados links, nem são solicitados dados como CPF ou endereço. Como ressalta a presidente do Instituto Nacional do Seguro Social, INSS, Ana Cristina Silveira.
4: O INSS não liga, não envia servidores à casa dos beneficiários e nunca solicita dados pessoais, senhas ou qualquer tipo de pagamento para realizar a prova de vida. O Instituto também não pede CPF, endereço, dados bancários, nem envia links para atualização cadastral.
3: Para fazer a prova de vida, basta comparecer à agência bancária onde recebe o benefício, levando um documento oficial com foto. Não é preciso ir numa agência do INSS. Em caso de dúvida, procure os canais oficiais no telefone 135 ou pelo site meu.inss.gov.br. Reportagem Márcia Fernandes.
2: Começou hoje o pagamento do sexto lote do abono salarial.
1: Saiba quem tem direito e como consultar o benefício.
5: Cerca de 4,3 milhões de trabalhadores podem receber, a partir desta quarta-feira, 15 de julho, o sexto lote do abono salarial referente ao ano base de 2024. O valor do benefício varia de R$ 136 a R$ 1.621, de acordo com o número de meses trabalhados com a carteira assinada em 2024. Tem direito ao abono quem está inscrito no PIS/PASEP há pelo menos 5 anos, recebeu remuneração média de até R$ 2.766 por mês em 2024, trabalhou com carteira assinada por no mínimo 30 dias no ano base e teve os dados corretamente informados pelo empregador no E-Social. Os trabalhadores podem consultar se têm direito ao benefício, o valor e a forma de pagamento através da carteira de trabalho digital ou no portal gov.br. O valor ficará disponível para saque até 30 de dezembro de 2026. Por decisão judicial, trabalhadores dos municípios mineiros de Juiz de Fora, Ubá e Matias Barbosa também recebem o benefício nesta quarta-feira. Em caso de dúvidas, o atendimento pode ser feito pelo telefone 158 na Superintendências Regionais do Trabalho e Emprego ou pelos canais oficiais do Ministério do Trabalho e Emprego. Thaís de Araújo para a Voz do Brasil.
2: O setor de serviços atingiu 1,9% de janeiro a maio deste ano, frente a igual período do ano passado.
1: É o que mostram dados divulgados hoje pelo IBGE.
6: Esse indicador mostra o ritmo de atividades no dia a dia do país, como serviços de transporte, tecnologia, restaurantes e hotéis. Na comparação com maio do ano passado, o crescimento foi de 0,4%. No acumulado de janeiro a maio, na comparação com o mesmo período do ano passado, o resultado mostra um avanço de 1,9%. Nesse mesmo indicador, acumulado de janeiro

0: 4 a maio, o destaque positivo ficou com o setor de informação e comunicação, que subiu 6,2%. Já o acumulado nos últimos 12 meses ficou em 2,6%. E na comparação direta, de maio com o mês anterior, o segmento de tecnologia não teve variações, mas outras atividades conseguiram crescer e ajudaram a assegurar o ritmo do setor, como detalha o gerente da pesquisa mensal de serviços, Rodrigo Lobo.
1: No campo positivo, os profissionais administrativos e complementares lideraram os ganhos, impulsionados pela parte de agenciamento de espaços de publicidade, serviços de engenharia e locação de automóveis. O segundo impacto positivo em termos setoriais ficou com os serviços prestados às famílias, que avançaram 0,2%, impulsionado pela parte de restaurantes.
0: O volume de serviços no Brasil recuou 0,4% em maio, após ter registrado alta de 1,1% em abril. Reportagem Luciana Colares de Holanda.
2: A projeção de crescimento da economia brasileira para este ano se manteve em 2,3%, segundo o novo boletim macrofiscal apresentado hoje pelo Ministério da Fazenda.
3: Dentre os fatores externos que devem contribuir para a projeção estão a retomada dos conflitos entre Estados Unidos e Irã e a instabilidade dos preços do petróleo e a possibilidade de novas pressões sobre a inflação global.
2: A equipe econômica também revisou a expectativa para a inflação deste ano.
3: A estimativa passou de 4,35% para 5,1% em 2026, enquanto a projeção para 2027 foi ajustada de 3,5% para 3,6%.
2: De acordo com o boletim, a principal pressão continua vindo da alta dos alimentos e do setor de serviços.
3: A secretária de Política Econômica, Débora Freire, destaca como a instabilidade no mercado externo impacta a atividade econômica brasileira.
4: Basicamente, continuamos no cenário de desafio global da crise do petróleo, que tem gerado aí impactos generalizados sobre inflação e crescimento. Para o cenário de PIB, estamos mantendo a projeção de crescimento em 2,3%.
2: Estão abertos até amanhã editais da Conab para aquisição de alimentos destinados à população em situação de insegurança alimentar e nutricional.
3: São produtos como açúcar, arroz, café, carne bovina, feijão, fubá, óleo e farinha.
2: Ao todo, serão adquiridas mais de 800 toneladas de alimentos.
3: Esse volume será disposto em cestas, para então ser entregue à população. Como explica Ana Rita da Costa Pinto, superintendente de abastecimento social da Companhia Nacional de Abastecimento.
5: Por meio desses editais, a Conab vai receber propostas de organizações da agricultura familiar que tenham interesse em fornecer esses alimentos. Com o recebimento dessas propostas, será possível montar mais de 37 mil cestas de alimentos nas unidades armazenadoras da Conab em Mato Grosso, Mato Grosso do Sul, Rio Grande do Sul, Santa Catarina e Paraná. E também vamos conseguir adquirir cestas já montadas, mais de 21 mil cestas já montadas.
2: As compras serão executadas pela plataforma Contrata Mais Brasil, com resultado previsto ainda para este mês.
3: Que regulamenta a publicidade das casas de apostas online, as bets, entra em vigor no próximo dia 17.
2: Entre as mudanças está a proibição de utilizar estratégias ou análises sobre eventos esportivos para induzir a realização de apostas.
3: Também está vedada qualquer divulgação direcionada a crianças e adolescentes.
2: A fiscalização será feita pela Secretaria Nacional do Consumidor, do Ministério da Justiça e Segurança Pública.
6: A portaria conjunta dos Ministérios da Fazenda e Justiça e Segurança Pública é voltada para os agentes operadores de apostas de cota fixa, ou seja, as casas de aposta online, as chamadas bets. A norma estabelece que a publicidade das bets, autorizadas a funcionar no país, deve seguir os princípios do jogo responsável. Ficam proibidas a divulgação de prognósticos e a exibição de apostas premiadas que sugiram a obtenção de lucro fácil, bem como a apresentação da aposta como suposta fonte de renda, como esclarece o secretário nacional de Direitos Digitais, Vitor Oliveira Fernandes.
7: A partir de agora, fica claro que são proibidas veiculações publicitárias que induzam os consumidores a apostarem, que emitam palpites técnicos, como se o ato de aposta fosse uma ciência ou se houvesse algum tipo de estratégia por trás do ato de apostar. Além disso, também fica vedado qualquer tipo de publicidade direcionada ao público de crianças e adolescentes que não podem ter acesso a esses produtos, já que apostas de cota fixas no Brasil são proibidas, terminantemente proibidas para menores de idade.
6: Antes da publicação de qualquer anúncio, as plataformas de internet deverão verificar se a empresa de aposta é autorizada a funcionar no país. O secretário nacional do consumidor, Ricardo Morishita, afirma que a portaria traz segurança jurídica a todos.
8: É importante porque torna claro aquilo que é ilegal, como a gente pode combatê-la e também a publicidade abusiva e a prática abusiva. É uma forma tanto da gente comunicar melhor, mas ao mesmo tempo trazer mais segurança jurídica.
6: Entre as principais regras da portaria publicada no último dia 10 está a divulgação de advertências ao apostador sobre os riscos de apostas online. As penalidades para as bets que descumprirem as regras incluem multa de até 20% do faturamento da operadora, suspensão das atividades por 180 dias e, em casos de reincidência, a cassação definitiva da licença para operar no Brasil. Reportagem Nazi Brum.
3: Restauração ecológica e produtiva da Bacia do Rio Doce, em Minas Gerais.
2: Estão abertas até 31 de agosto as inscrições para a seleção de projetos de recuperação ambiental na região, após os danos causados pelo rompimento da barragem do Fundão.
3: Os investimentos são do Banco Nacional de Desenvolvimento Econômico e Social, o BNDES, em parceria com o Ministério do Meio Ambiente e Mudança do Clima.
9: O edital Restaura Rio Doce está recebendo propostas até o fim de agosto. Conduzido pelo BNDES, o Banco Nacional de Desenvolvimento Econômico e Social, em parceria com o Ministério do Meio Ambiente e Mudança do Clima, o edital vai selecionar instituições para executar e coordenar projetos de restauração ecológica e produtiva em 12.500 hectares na região da Bacia do Rio Doce. O objetivo é reparar e compensar danos causados pelo rompimento da barragem de Fundão, ocorrido em 2015, em Mariana, Minas Gerais. Serão destinados ao edital 618 milhões e 750 mil reais do Fundo Rio Doce. O gerente institucional do Fundo Rio Doce no BNDES, Guilherme Tinoco, detalha as ações que deverão ser desenvolvidas pelas instituições selecionadas de acordo com o edital.
10: Ele prevê a implementação de ações integradas de restauração ecológica e produtiva, associadas à recuperação de áreas degradadas, à conservação do solo e da água e ao fortalecimento da cadeia produtiva da restauração na bacia do Rio Doce. A restauração ecológica deverá ser realizada através da recomposição da vegetação nativa. Já a restauração produtiva deve se dar por meio de sistemas sustentáveis que conciliem geração de renda e conservação ambiental.
9: As propostas para o edital Restaura Rio Doce devem ser apresentadas até o dia 31 de agosto. Mais informações estão disponíveis no site bndes.gov.br/Restaura Rio Doce. Reportagem André de Barros Lima.
2: Jovens de 16 a 29 anos têm até o dia 20 de julho para se inscrever na plataforma Juventude Solidária.
3: A iniciativa oferece vagas de voluntariado em projetos sociais de diversas áreas e, em alguns casos, prevê apoio financeiro aos participantes.
11: Jovens com idades entre 16 e 29 anos interessados em atuar como voluntários em projetos sociais, fiquem atentos. As inscrições para a plataforma Juventude Solidária estão abertas até o dia 20 de julho. A iniciativa incentiva o trabalho voluntário em projetos que beneficiam comunidades de todo o país, especialmente em regiões mais vulneráveis. As vagas são em áreas como educação, cultura, esporte, saúde, assistência social, segurança alimentar e meio ambiente. Dependendo da vaga e do perfil do participante, pode haver apoio financeiro conforme as regras do edital. Quem fala sobre a ação é a secretária nacional de Juventude, Vitória Genuíno.
12: A gente selecionou 1.000 projetos por todo o país e você pode ter a oportunidade de se engajar numa ação social que está acontecendo no território. E os temas são diversos: saúde, comunicação, tecnologia, cultura, direito à cidade, a oportunidade de você se engajar numa ação e, se tiver uma ideia jovem, pode receber uma ajuda de custo de R$300 durante 6 meses, que é o período do edital. E também todo mundo recebe um certificado de participação que vai te ajudar aí no seu currículo, na sua vida profissional.
11: Para participar, basta acessar o portal Brasil Participativo, entrar na página da plataforma Juventude Solidária e preencher o formulário de inscrição. Jovens de 16 e 17 anos precisam de autorização do responsável legal. Reportagem Luciana Vasconcelos.
2: Atenção, estudantes que participaram do processo seletivo do programa Universidade para Todos, o ProUni.
3: Já está disponível a lista de pré-selecionados na primeira chamada para o segundo semestre de 2026.
2: Os estudantes aprovados devem apresentar documentação diretamente na faculdade escolhida.
3: Nesta chamada, o ProUni ofertou mais de 471 mil bolsas de estudos, cerca de 220 mil bolsas integrais e mais de 251 mil parciais.
2: O resultado pode ser consultado no portal de acesso único ao ensino superior.
3: O prazo para comprovar as informações da inscrição começa hoje e vai até o dia 24 desse mês.
2: E essas foram as notícias do Governo Federal.
3: Uma realização da Secretaria de Comunicação Social da Presidência da República.
2: Com produção da empresa Brasil de Comunicação.
3: Fique agora com o Minuto do TCU. Em seguida, as notícias do Poder Judiciário e do Congresso Nacional. Boa noite.
2: Boa noite para você e até amanhã.
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17: Presidente do STF recebe ministro da Fazenda para tratar de regulamentação das PETs.
18: STJ afasta uso capião familiar sobre parte de imóvel com área total superior a 250 metros quadrados.
17: TSS reúne com empresas de pesquisas eleitorais para discutir aprimoramentos para 2026.
18: Boa noite, eu sou o Arthur Filho.
17: E eu sou Walter Lima.
18: Nesta quarta-feira, o presidente do Supremo Tribunal Federal, ministro Edson Fachin, recebeu na sede da corte o ministro da Fazenda.
17: A reunião foi uma articulação institucional para combater a lavagem de dinheiro e o avanço de facções criminosas no mercado de apostas eletrônicas clandestinas. Pablo Lemos.
19: No encontro, o ministro da Fazenda, Dário Durigan, apresentou as ações do governo para a regulamentação do setor. O presidente do Supremo Tribunal Federal, ministro Edson Fachin, reforçou a preocupação do judiciário com o mercado de apostas eletrônicas clandestinas e ressaltou algumas decisões do STF sobre o tema.
20: Decisões importantes já foram proferidas na ambiência cautelar, inclusive de proteção de benefícios sociais e proteção de pessoas vulneráveis, especialmente no tocante a mecanismos de publicidade para proteger crianças e adolescentes, bem assim os consumidores e, obviamente, os apostadores.
19: O encontro entre o presidente da Suprema Corte e o ministro da Fazenda antecede o julgamento, no segundo semestre, de ações que questionam especificamente a validade da lei das bets.
18: Para o Superior Tribunal de Justiça, o uso capião familiar não pode ser reconhecida quando o imóvel urbano urbano possui área total superior a 250 metros quadrados, mesmo que o pedido seja apenas sobre parte do bem.
1: A usucapião é a aquisição da propriedade de um bem móvel ou imóvel em razão do uso por determinado prazo, sem oposição do dono e de outras condições legais. Fátima Uchoa.
21: Em divórcio litigioso com partilha de bens, uma mulher alegou exercer posse exclusiva sobre 250 metros quadrados do imóvel que habitava, embora a área total fosse maior. O Tribunal de Justiça de Minas Gerais negou o pedido. A quarta turma do STJ manteve a negativa, considerando que o limite previsto no Código Civil de, no máximo, 250 metros quadrados é requisito objetivo a usucapião e deve considerar a metragem total do imóvel. O relator foi o ministro Antônio Carlos Ferreira.
18: O presidente do Tribunal Superior Eleitoral, ministro Cássio Nunes Marques, se reuniu com representantes de 16 empresas de pesquisas eleitorais.
1: O encontro teve como objetivo debater regras para registros e pesquisas nas eleições. Lidiane Reis.
22: O ministro Cássio Nunes ressaltou que a reunião buscou ampliar a transparência, a segurança jurídica e a confiança pública nesse importante instrumento da democracia.
23: Pretende-se, na realidade, o fortalecimento de um ambiente permanente de cooperação, do qual seja possível compartilhar experiências, esclarecer aspectos técnicos e identificar oportunidades de aperfeiçoamento que contribuam para a ampliação da confiança pública, assegurando, ao mesmo tempo, maior segurança jurídica às entidades e às empresas de pesquisa.
22: Agora, as empresas poderão enviar propostas de melhorias referentes às pesquisas eleitorais ao Tribunal Superior Eleitoral até a próxima sexta-feira, dia 17 de julho.
18: Tribunal Superior do Trabalho mantém indenização a trabalhadora que teve dados de ação divulgados na intranet da empresa.
1: A exposição foi considerada discriminatória. Marla Lacerda.
24: O trabalhador teve o nome, o número do processo e o valor da ação trabalhista divulgados na rede interna da empresa onde ele ainda trabalhava. Para a terceira turma do TST, a divulgação extrapolou a finalidade administrativa, violou a privacidade do empregado e o expôs a constrangimentos e retaliações no ambiente de trabalho. Diante disso, o colegiado manteve a condenação ao pagamento de R$5.000 por danos morais.
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18: A você, uma boa noite.
1: E até amanhã.
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26: Eu sou Paula Groba.
27: Eu sou Humberto Pinheiro.
26: E estes são os destaques de hoje do Jornal do Senado, que começa agora.
27: Senado endurece penas para crimes contra profissionais da saúde e da educação.
26: Aprovado o uso de emendas para atendimento pré-hospitalar dos bombeiros.
27: Avança projeto que aumenta a pena para o chamado estelionato amoroso.
26: Boa noite.
27: Boa noite.
26: Quem agredir ou ameaçar professores e profissionais da saúde no exercício da função poderá receber penas mais severas.
27: O Senado aprovou um projeto que endurece a legislação para crimes como lesão corporal, desacato, ameaça e homicídio. Repórter Pedro Pincer.
28: O plenário aprovou o projeto da Câmara dos Deputados que aumenta as penas do crime de homicídio praticados contra profissionais da saúde e da educação no exercício de suas funções. O texto também classifica como hediondo o homicídio e a lesão corporal de natureza grave ou seguida de morte praticados contra profissionais da saúde. O projeto ainda amplia as penas para crimes como lesão corporal, ameaça, incitação ao crime, desacato e outros delitos, quando praticados contra profissionais dessas áreas. O relator, senador Dr. Irã do Progressistas de Roraima, defendeu o aumento das penas como forma de proteção à integridade dos trabalhadores.
0: eles terminam recebendo toda essa carga, às vezes de incompreensão, às vezes de agonia das pessoas quando procuram atendimento no Sistema Único de Saúde, e muitas vezes, por sobrecarga de trabalho, essas pessoas são submetidas a esse tipo de constrangimento.
28: Como foi alterado no Senado, o texto voltará à Câmara dos Deputados para a nova análise.
26: Avançou no Senado o projeto que endurece a punição para adultos que utilizam crianças e adolescentes na prática de crimes.
27: A proposta inclui no Código Penal uma nova circunstância agravante para aumentar a pena de quem explora menores na ação criminosa. Repórter Bruno Lourenço.
4: O projeto altera o artigo 62 do Código Penal para estabelecer que a pena de um crime será agravada sempre que o agente cometer a infração com a participação de um menor de 18 anos. A medida, explicou o relator, senador Wilder Moraes, do PL de Goiás, visa combater uma prática recorrente de organizações criminosas e delinquentes adultos que aproveitam a inimputabilidade penal e recrutam adolescentes para execução de roubos ou transporte de drogas e armas.
5: Ao estabelecer uma penalidade mais severa para aqueles que se valem de menores em suas ações criminosas, o Estado envia uma mensagem clara: explorar a vulnerabilidade. A vulnerabilidade jurídica e social de adolescente não serão tolerados. Esses agravantes funcionariam não apenas como punição, mas também como medida preventiva, desincentivar adultos e envolverem jovens em atividades ilícitas.
4: A proposta seguiu para a Comissão de Constituição e Justiça.
26: Senadores da Comissão de Direitos Humanos aprovaram também o aumento da pena para quem comete estelionato contra mulheres em relacionamento afetivo.
27: A proposta ainda inclui golpes amorosos pela internet. Repórter Patrícia Oliveira.
6: A pena do crime de estelionato, que é de 1 a 5 anos de reclusão e multa, poderá ser aumentada de 1/3 até o dobro, quando o golpe for praticado contra mulher, em contexto de violência doméstica e familiar ou de relação íntima de afeto. A proposta da senadora Damaris Alves, do Republicanos do Distrito Federal, aprovada na Comissão de Direitos Humanos, busca combater o chamado estelionato amoroso, quando o golpista conquista a confiança da vítima ou simula um relacionamento para conseguir dinheiro, bens ou outras vantagens financeiras. A regra também vale para relacionamentos mantidos exclusivamente pela internet, em redes sociais, aplicativos ou outros meios digitais. O projeto recebeu parecer favorável do relator, senador Hermes Klan, do PL de Santa Catarina.
7: O estelionato sentimental é uma violência que vai muito além do prejuízo financeiro. Ele destrói a confiança, a dignidade e a segurança emocional das vítimas, especialmente das mulheres.
6: O relator também substituiu a expressão relação amorosa por relação íntima de afeto, termo já adotado pela Lei Maria da Penha. A proposta segue para a Comissão de Constituição e Justiça.
26: E aplicativos de relacionamento podem passar a ser obrigados a informar sobre doenças sexualmente transmissíveis.
27: É o que determina um projeto aprovado hoje pela Comissão de Ciência e Tecnologia. A reportagem é de Márcio Maturana.
8: Informações sobre doenças sexualmente transmissíveis deverão ser claras, objetivas e didáticas em todos os aplicativos e plataformas de relacionamento, segundo o projeto aprovado pela Comissão de Ciência e Tecnologia, que segue para a votação final na Comissão de Assuntos Sociais. Será uma conscientização sobre sintomas, riscos à saúde, formas de transmissão, medidas de prevenção e possibilidades de tratamento, como informou o senador Esperidião Amin, do PP de Santa Catarina.
9: A plataforma digital, a internet, passou a ser um instrumento de intermediação, de troca de mensagens afetivas, e daí há um passo seguinte de um relacionamento mais íntimo. Portanto, essa medida preventiva vem socorrer a sociedade num momento em que este meio de intermediação passa a ser mais popular.
8: Amin leu o relatório do senador Everton, do PDT do Maranhão, que incluiu 4 emendas ao projeto apresentado pelo senador Fabiano Contarato, do PT do Espírito Santo. Uma das emendas busca evitar um excesso de notificações que possam reduzir a efetividade da medida. Outra impede que os avisos possam ser bloqueados nas configurações das plataformas. A terceira emenda substitui a expressão sites e aplicativos de relacionamento pela denominação aplicações de internet destinadas à intermediação de relacionamentos ou de encontros. E a quarta emenda obriga as plataformas a divulgarem relatórios periódicos sobre alcance, engajamento e efetividade dos avisos, sempre preservando os dados pessoais dos usuários.
26: O Senado aprovou um projeto que prorroga a autorização para que recursos do FGTS sejam aplicados em linhas de crédito específicas.
27: A medida poderá ser aplicada a entidades hospitalares, filantrópicas e a instituições sem fins lucrativos atuantes no âmbito do SUS. Repórter Douglas Castilho.
2: Implementada em 2019, essa política viabilizou até o ano de 2022 um total de R$3 bilhões a cerca de 140 hospitais filantrópicos. Os recursos são usados para que essas instituições substituam suas dívidas mais caras e imediatas por crédito a ser pago no longo prazo com juros menores. Médico, relator da proposta, senador Nelsinho Trade, do PSD de Mato Grosso do Sul, defendeu a medida relembrando sua atuação na Santa Casa de seu estado.
3: Lá no meu estado, a Santa Casa é a quarta maior do Brasil. Eu trabalhei 17 anos lá e eu posso ver dia após dia a dificuldade daquele hospital e manter o bom atendimento.
2: O projeto também alcança as instituições sem fins lucrativos que atuem no atendimento de pessoas com deficiência. Pelo texto que segue para a sanção presidencial, fica suspensa a cobrança de eventual tributo de instituição filantrópica suspeita de não cumprir os requisitos de imunidade até decisão final de processo administrativo instaurado para esse fim, independentemente da data de ocorrência do fato gerador.
26: E o atendimento pré-hospitalar feito pelos corpos de bombeiros militares poderá receber mais recursos. O Senado aprovou um projeto que autoriza o uso de emendas parlamentares para financiar esse tipo de serviço nas ações públicas de saúde.
27: Com a mudança, estados e municípios poderão destinar verbas para compra de ambulâncias, equipamentos, materiais e para estruturação do atendimento prestado pelos bombeiros em situações de urgência e emergência. A legislação exige que pelo menos metade das emendas individuais sejam para a saúde. Pelo texto, apenas despesas que cumprirem requisitos a serem definidos pelo Ministério da Saúde poderão receber recursos de emendas. A indicação de emendas direcionadas ao Corpo de Bombeiros será facultada ao parlamentar. O texto base aprovado teve 65 votos a favor e 2 contrários. Edição de Paulo Groba e trabalhos técnicos de Eliseu Caires. O Jornal do Senado fica por aqui. Acompanhe agora as notícias da Câmara dos Deputados. Boa noite.
26: Boa noite e até amanhã.
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11: Câmara limita a possibilidade de recurso no Superior Tribunal de Justiça.
12: Audiência pública reafirma a defesa do limite de 20 anos para patentes.
11: Deputados divergem sobre votação do projeto que combate a misoginia.
13: Boa noite. Sargento Gonçalves, do PL do Rio Grande do Norte, critica o projeto sobre misoginia. O congressista acredita que o texto pode abrir margem para criminalizar manifestações públicas de fé e interpretações de textos religiosos.
11: Sargento Gonçalves argumenta que o país deveria concentrar esforços no combate ao crime organizado e aos crimes contra as mulheres. Para ele, o projeto não contribui para a proteção feminina e pode restringir o direito de cidadãos expressarem suas convicções religiosas.
13: Nicolas Ferreira, do PL de Minas Gerais, diverge do projeto que tipifica crimes relacionados à misoginia. O deputado acredita que a proposta pode restringir a liberdade de expressão ao criminalizar críticas e manifestações de opinião.
11: Nicolas Ferreira também associa o projeto a uma tentativa de censura. Na avaliação do deputado, o Congresso deveria priorizar medidas de combate a crimes como estupro, pedofilia e violência praticada por organizações criminosas.
13: Júlia Zanatta, do PL de Santa Catarina, declara que vai votar contra o projeto.
12: projeto que tipifica o crime de misoginia. Segundo a deputada, a proposta pode restringir a liberdade de expressão e ser utilizada para limitar críticas a agentes públicos.
11: Júlia Zanatta também reprova o governo federal por, segundo ela, substituir o termo mulher em documentos oficiais por pessoa que gesta. Para ela, a prioridade das políticas públicas voltadas às mulheres deve ser o combate à violência e o fortalecimento da segurança pública.
12: Jandira Fegali, do PCdoB do Rio de Janeiro, avalia que a tipificação do crime de misoginia busca combater o discurso de ódio e a incitação à violência contra as mulheres. Segundo a deputada, a medida contribui para o enfrentamento do feminicídio.
11: Na opinião de Jandira Fegali, o projeto contra a misoginia não fere as liberdades de expressão, de fé ou de culto, asseguradas pela Constituição. Para ela, incitar a violência contra as mulheres é um crime grave que precisa ser combatido em todos os ambientes, inclusive nas redes sociais.
12: Alencar Santana, do PT de São Paulo, repudia a fala de colegas da oposição que, segundo ele, desmerecem a pauta de proteção feminina. O deputado alerta que o Brasil vem observando índices elevados de feminicídio.
11: De acordo com Alencar Santana, discursos de parlamentares que menosprezam as mulheres legitimam novas formas de agressão. Para o parlamentar, agressores e feminicidas devem ser punidos com rigor.
12: Benedita da Silva, do PT do Rio de Janeiro, refuta argumentos religiosos usados contra a proposta que criminaliza a misoginia. Segundo a deputada, o projeto é uma resposta ao aumento da violência contra as mulheres.
11: Benedita da Silva lamenta a falta de um diálogo produtivo com a oposição sobre a pauta feminina. Para a parlamentar, criminalizar a misoginia é uma medida essencial para poupar vidas e defender a dignidade das famílias brasileiras. 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
16: Justiça.
12: A Câmara dos Deputados aprovou um filtro para recursos possíveis ao Superior Tribunal de Justiça. A repórter Daniele Lessa explica como deve funcionar.
14: A Câmara dos Deputados aprovou o projeto que regulamenta uma nova regra para análise de recursos especiais enviados ao Superior Tribunal de Justiça, o STJ. O projeto foi apresentado pelo senador Davi Alcolumbre, do União do Amapá, e altera o Código de Processo Civil. O recurso especial é usado quando uma das partes de um processo pede ao STJ que examine se uma decisão judicial aplicou corretamente uma lei federal. Pelo texto aprovado, quem apresentar esse tipo de recurso terá que demonstrar que a questão discutida é relevante do ponto de vista econômico, político, social ou jurídico e que o caso ultrapassa o interesse apenas das partes envolvidas no processo. Na prática, o objetivo é permitir que o STJ concentre seus julgamentos em temas mais importantes para a interpretação das leis federais e não apenas em casos individuais sem maior impacto. Relator da proposta em plenário, o deputado Ranieri Paulino, do Republicanos da Paraíba, defendeu que o novo filtro ajuda a racionalizar a análise de recursos e melhora a eficiência da justiça.
15: Justiça tardia não é justiça. Só esse ano, o STJ recebeu mais de 260 mil processos. Será que isso facilita a avaliação e as decisões do STJ ou cria ainda mais dilatação de prazo para as partes que querem uma solução jurídica?
14: Segundo o relator, o acesso à justiça não ficará comprometido, pois para que o STJ deixe de analisar um recurso por falta de relevância, será necessária a manifestação de 2/3 dos integrantes do órgão responsável pelo julgamento. Quando a relevância for reconhecida, o relator poderá suspender em todo o país o andamento de processos individuais ou coletivos que tratem da mesma questão. Essa suspensão poderá durar 6 meses, com prorrogação por mais 6 meses, se houver necessidade de audiência pública ou participação de terceiros no processo. Deputados ligados ao PT, PCdoB e PSOL votaram contra o projeto, argumentando que a mudança prejudica os mais pobres, sendo benéfica apenas para quem tem recursos para contratar grandes escritórios de advocacia, como disse o deputado Chico Alencar, do PSOL do Rio de Janeiro.
1: Quem não tem recursos para contratar grandes bancas vai ficar prejudicado. Isso aqui não é justiça para os pobres. Os direitos sociais, previdenciários, consumistas dos pequenos, políticas públicas em geral, podem ter dificuldade nesses recursos.
14: O deputado Pedro Uczai, do PT de Santa Catarina, defendeu que o texto fosse alterado para permitir que continuem sendo aceitos recursos que tratem de direitos fundamentais ou coletivos, ações de execução penal e ações que envolvam grupos com mais de 1.000 pessoas, mas o plenário rejeitou essa sugestão. O projeto que regulamenta o critério de relevância para recursos especiais ao STJ será enviado para a sanção presidencial e pode virar lei. Da Rádio Câmara de Brasília, Daniele Lessa.
17: Eleições.
11: Tony de Paula, do PSD do Rio de Janeiro, critica a condução política de Flávio Bolsonaro. O deputado acredita que o senador assumiu o risco de expor o ex-presidente Jair Bolsonaro a novas restrições judiciais ao divulgar uma carta escrita por seu pai.
18: O parlamentar avalia também que a atitude consolidou Flávio Bolsonaro como porta-voz do pai, evidenciando uma disputa pela liderança do campo conservador. O Tony de Paula defende que a direita busque uma alternativa política para as próximas eleições.
17: Saúde.
11: Participantes de audiência na Câmara dos Deputados defenderam a manutenção do limite de 20 anos para patentes para garantir acesso à saúde. A repórter Noelle Nobre acompanhou o debate.
19: A Comissão de Defesa do Consumidor da Câmara dos Deputados realizou uma audiência pública para discutir a manutenção do prazo de 20 anos para a vigência de patentes no Brasil. O debate reuniu representantes do governo e da indústria nacional que defenderam que o limite atual, contado a partir da data do pedido, é necessário para a sustentabilidade do SUS, o Sistema Único de Saúde, e para a competitividade de medicamentos genéricos e biosimilares. O presidente da Comissão de Defesa do Consumidor, deputado Clodoaldo Magalhães, do PV de Pernambuco, lembrou que existem projetos de lei no Congresso que buscam restabelecer mecanismos de extensão de prazos que haviam sido extintos pelo Supremo Tribunal Federal em 2021. O parlamentar reforçou que a inovação deve estar associada ao acesso à saúde pela população.
20: Toda essa inovação para que vai servir se não a vida humana? Então, os custos dos sistemas de saúde não vão enfrentar esses custos de patentes a este tamanho.
19: Clodoaldo Magalhães disse agora aguardar a sanção do projeto de lei que garante a autonomia do Brasil na produção de medicamentos, vacinas, equipamentos e insumos médicos. A proposta, já aprovada pela Câmara e pelo Senado, cria a Estratégia Nacional de Saúde. Da Rádio Câmara de Brasília, Noelle Nobre.
17: Ciência e tecnologia.
18: Inácio Arruda, do PCdoB do Ceará, defende o fortalecimento da ciência e das instituições de pesquisa. O deputado destaca ainda a contribuição dos pesquisadores brasileiros para áreas como saúde, energia, agricultura e tecnologia.
11: Além disso, Inácio Arruda convida pesquisadores, estudantes e cidadãos a participarem da reunião anual de número 78 da Sociedade Brasileira para o Progresso da Ciência. Ele informa que o evento da SBPC vai acontecer em Niterói e deve reunir instituições de pesquisa de todo o país.
17: Transportes.
18: Comissão aprova autorização para pessoa com deficiência visual usar óculos biópticos para obter carteira de motorista. A repórter Paula Bittar nos conta como funcionam esses aparelhos.
21: A Comissão de Constituição e Justiça da Câmara aprovou uma proposta que autoriza pessoas com deficiência visual a utilizarem tecnologias assistivas, como óculos biópticos com lentes telescópicas, no processo de obtenção da Carteira Nacional de Habilitação, a CNH. Os sistemas biópticos combinam os óculos óculos normais com um pequeno sistema telescópico. Enquanto a lente dos óculos fornece à pessoa a visão geral do ambiente, o telescópio auxilia na rápida localização de detalhes. O dispositivo pode ser fabricado para um ou para ambos os olhos. O texto estabelece que o Conselho Nacional de Trânsito, CONTRAN, deverá regulamentar o uso desses equipamentos no processo de habilitação de candidatos. O relator na CCJ, deputado Alfredo Gaspar, do PL de Alagoas, ressaltou que o projeto se harmoniza com o sistema constitucional de proteção e promoção dos direitos das pessoas com deficiência. Ele também disse que a proposta está de acordo com a Convenção Internacional sobre os Direitos das Pessoas com Deficiência e seu protocolo facultativo, que integram o ordenamento brasileiro com hierarquia equivalente à de emenda constitucional.
0: Isso é uma harmonização de convenção com a Constituição e o Estatuto da Pessoa com Deficiência, dando garantias e direitos para que elas possam acessar meios de transporte e terem direito a conduzir esses meios de transporte mediante o uso desse óculos bioptico, que nada mais é do que uma lente especial que tem uma profundidade maior, é tipo um binóculo olhando para determinado aspecto do óculos, para que possa ter uma acuidade maior visual.
21: O projeto que autoriza pessoas com deficiência visual a utilizarem tecnologias como óculos biópticos com lentes telescópicas no processo de obtenção da carteira de motorista já pode seguir para análise do Senado, a menos que haja recurso para votação antes pelo plenário da Câmara. Da Rádio Câmara, de Brasília, Paula Bittar.
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5: Trabalho.
11: O governo defende projeto que prorroga a vigência de acordos e convenções coletivas de trabalho até nova negociação. Entenda na reportagem de Silvia Munhato.
7: Em audiência na Comissão de Trabalho da Câmara dos Deputados, o governo defendeu o projeto que prorroga a vigência de acordos e convenções coletivas de trabalho até que haja nova negociação. É a chamada ultratividade. Esses acordos e convenções têm hoje vigência máxima de 2 anos. Antes da reforma trabalhista de 2017, a validade permanecia após o fim do prazo estabelecido, até que um novo acordo fosse firmado. Diante das manifestações dos sindicalistas presentes, a deputada Érica Cocai, do PT do Distrito Federal, autora da proposta, disse que vai solicitar ao presidente da comissão, deputado Marcos Tavares, do PDT do Rio de Janeiro, a definição imediata de um relator para o projeto.
22: Quando você tem conquistas, muitas vezes, ano após ano, conquistas de décadas, que estão incorporadas já no cotidiano do trabalhador e da trabalhadora, e essas conquistas passam a não vigir mais quando chega o processo de database, você estabelece um processo de pressão imensa.
7: Em 2022, o Supremo Tribunal Federal considerou inconstitucionais as decisões da Justiça Trabalhista a favor da ultratividade. O projeto que permite a validade de acordos e convenções coletivas após o seu prazo de vigência até que uma nova negociação seja feita, precisa ser aprovado na Comissão de Trabalho e na Comissão de Constituição e Justiça para ser enviado para o Senado. Da Rádio Câmara de Brasília, Silvia Minhato.
5: Meio Ambiente.
18: Deputados aprovaram urgência para um projeto que reduz a área de proteção do Pantanal de Mato Grosso. O repórter Antônio Vital explica a questão.
3: A Câmara dos Deputados aprovou o regime de urgência para projeto que susta a ampliação da Estação Ecológica de Taiamã, em Mato Grosso, localizada nos municípios de Cáceres e Poconé, no Pantanal. Decreto do governo publicado em março ampliou a área da reserva de 11 mil para 68 mil hectares, com base na importância ambiental da área e com o argumento de que não há conflitos de terra na região, que tem quase 70% de vegetação natural preservada. De acordo com o Instituto Chico Mendes de Conservação e Biodiversidade, o ICMBio, a estação ecológica possui um berçário de peixes vital para o Pantanal, é um corredor ecológico para espécies ameaçadas e está localizada em área alagável, sem atividade econômica consolidada. O projeto que susta o decreto de ampliação da área foi apresentado pela deputada Coronel Fernanda, do PL de Mato Grosso. Ela alegou que o aumento da área protegida ocorreu sem que os produtores rurais e a população local fossem ouvidos.
5: Essa reserva, ela já existia, ela é cuidada, ela é preservada pela população de Cáceres. E o governo federal, fazendo a sua mídia social, como sempre, dentro da sua ideologia, aumentou essa reserva, um tamanho inadmissível, sem trazer nada para ofertar à população, sem dar condições para aquela população continue preservando, sem dar condições para aqueles produtores que estão lá continuem fazendo o que eles sabem fazer bem, trazendo recurso e riqueza para o estado de Mato Grosso e para o Brasil.
3: Estações ecológicas têm uso restrito, não podem ser exploradas economicamente e são destinadas apenas a pesquisas e conservação. Nessas áreas estão proibidas atividades agropecuárias ou de turismo comercial. O regime de urgência permite que a proposta seja analisada diretamente no plenário da Câmara, sem passar pela análise das comissões permanentes da Casa. O deputado Tadeu Venere, do PT do Paraná, criticou o regime de urgência e justificou a necessidade de proteção do Pantanal, um dos biomas mais ameaçados do país.
6: O Pantanal é uma das áreas, se não a maior, uma das áreas, maiores áreas úmidas do mundo. Nós estamos vivendo uma crise climática sem precedentes. Eu acredito que todos, mesmo aqueles que acham que a Terra é plana, sabem que a crise climática é algo que está acontecendo de fato. E nós ampliarmos áreas como essa, e houve o debate, e depois disso votarmos aqui um projeto que dispensa, inclusive, que nós possamos ouvir as comissões dessa casa, nos parece extremamente perigoso, precipitado e inócuo, até porque nós sabemos que haverá depois contestações.
3: Ainda não há data para votação no plenário da Câmara do projeto que susta a ampliação da Estação Ecológica de Taiamã, no Pantanal de Mato Grosso. Da Rádio Câmara, de Brasília, Antônio Vital.
8: Desenvolvimento Regional.
11: Paulo Guedes, do PT de Minas Gerais, é favorável à criação da região integrada de desenvolvimento do litoral norte de Pernambuco e Paraíba. A ideia, segundo o deputado, é que União, estados e municípios se articulem para promover ações de desenvolvimento no local.
18: Paulo Guedes afirma que a criação da RID amplia também investimentos em infraestrutura e geração de empregos. Ele ressalta, por fim, que a integração favorece o planejamento compartilhado e a redução das desigualdades econômicas e sociais na região.
11: Termina agora o Jornal Câmara dos Deputados, produzido pela Rádio Câmara, com trabalhos técnicos de Wellington Teles, apresentação de Márcio Aquilissardi e Tércia Guimarães. Boa noite para você.
18: Uma boa noite. A Voz do Brasil volta amanhã.
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0: bravissimo anche Cusan Bianchi.
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